0: Feriado não trabalho. É uma coisa garantida, né? Ter um emprego fechado. Com a carteira assinada e tudo, eu vou ter todos os meus direitos se um dia eu sair e tudo mais.
1: Assim como o Willy, milhares de brasileiros conseguiram um emprego no país este ano. Cenário captado pela Pesquisa Nacional por Amostra de Domicílios. De acordo com a PNAD Contínua, a taxa de desocupação no trimestre encerrado em abril foi de 5,8%, o menor nível da série histórica iniciada em 2012 para o período. No mesmo trimestre do ano passado, o percentual de pessoas procurando emprego no Brasil estava em 6,6%. A taxa de desocupação calculada pelo IBGE inclui apenas pessoas desempregadas que estão disponíveis para trabalhar e tentando encontrar uma posição. A coordenadora de pesquisa por amostra de domicílios do IBGE, Adriana Beringui, comentou o resultado.
2: O nível da ocupação segue em patamares elevados, né, mostrando que a capacidade de geração de trabalho e renda no mercado brasileiro segue de forma sustentada.
1: Outro dado que mostra o bom momento por que passa o mercado de trabalho no Brasil é o Cadastro Geral de Empregados e Desempregados, o CAGED, que mede a quantidade de trabalhadores com carteira assinada. Segundo o CAGED, em abril, foram criados no país 85.888 empregos formais. Três dos cinco grupos da atividade econômica monitorados tiveram saldo positivo: serviços, construção e indústria. Já entre as unidades da federação, 24 das 27 criaram empregos em abril, com destaque para São Paulo, Rio de Janeiro e Minas Gerais. O ministro do Trabalho e Emprego, Luiz Marinho, destacou que o país deve continuar gerando empregos formais.
3: O potencial da economia brasileira é de crescimento. Ele vai continuar crescendo, portanto, creio que nós teremos mais de 1 milhão de empregos gerados como positivo esse ano.
1: De acordo com o CAGED, o Brasil encerrou abril com mais de 47 milhões e 800 mil empregos com carteira assinada. O salário médio de admissão em abril foi de R$ 2.386,56. Reportagem Luana Karen.
4: Em suas redes sociais, o presidente Lula destacou a aprovação na Câmara dos Deputados do fim da escala de trabalho 6x1, sem redução de salário.
5: Segundo ele, as duas folgas semanais significam mais tempo para estudar, se divertir, cuidar da saúde e ver os filhos crescerem.
4: Hoje, o presidente comemorou a aprovação durante encontro com a presidente do Suriname e disse que é uma conquista da sociedade brasileira.
6: Quem sabe um dia a gente consiga fazer com que as pessoas trabalhem o suficiente para sobreviver, o suficiente para enriquecer a economia brasileira, mas o suficiente para que eles possam ser felizes no mundo do trabalho.
5: Durante o programa Bom Dia Ministro, produzido pela Empresa Brasil de Comunicação, Paulo Pereira, do empreendedorismo, da microempresa e da empresa de pequeno porte, comentou um impacto sobre as mulheres.
7: Vou pegar um exemplo, as trabalhadoras domésticas, né, que vão ser muito afetadas pela escala 6x1. Nós temos 1,5 milhão de trabalhadoras domésticas. A mulher trabalha 6 dias, chega em casa, vai fazer o quê? Trabalhar, cuidar dos filhos, cuidar da família. Então, o impacto sobre as mulheres, sobre os setores menos escolarizados, sobre os setores de menor renda é muito grande para que essas pessoas possam ter uma vida melhor, cuidar melhor das suas famílias e, como eu estava dizendo, estudar mais, empreender mais. É importante ressaltar isso, o impacto econômico vai ser bom para muitos segmentos. E aqueles segmentos que podem ter um impacto diferente, nós vamos cuidar, nós vamos achar soluções.
4: A proposta do fim da escala 6x1 segue agora para avaliação do Senado Federal.
5: Passo inédito para o futuro dos povos indígenas no Brasil.
4: O presidente Lula sancionou agora há pouco a lei que cria a Universidade Federal Indígena, a primeira do país.
5: Com sede em Brasília, a nova universidade terá camping em diferentes regiões e vai oferecer cursos de graduação e pós-graduação.
8: Prevista para entrar em atividade no próximo ano, a UNINDI, Universidade Federal Indígena, será destinada a valorizar os saberes dos povos originários e práticas ancestrais. O ministro dos Povos Indígenas, Eloy Terena, é formado em Direito e diz que a Universidade Federal é um sonho de lideranças indígenas visionárias. Ele relata que a iniciativa será o maior investimento na escolarização dos povos indígenas.
9: A universidade comunidade será composta por indígenas em seus quadros e irá retratar essa pluridiversidade étnica que é o nosso país.
8: A Universidade Federal Indígena atenderá inicialmente 2.800 estudantes. A sede será em Brasília, mas unidades descentralizadas serão construídas em outras regiões do Brasil de acordo com a demanda e concentração dos povos indígenas. O ensino será voltado para a formação nos níveis de graduação e pós-graduação. Os cursos terão ênfase em gestão ambiental e territorial, políticas públicas, sustentabilidade socioambiental, línguas indígenas, saúde, direito, agroecologia, engenharias e tecnologias e formação de professores. Para o presidente Lula, o Brasil não pode abrir mão dos saberes milenares dos indígenas.
6: Aos poucos a gente vai ensinando o mundo a compreender que é possível, de forma civilizada, a gente garantindo a todos aqueles que habitam o planeta a ter os seus direitos. E a gente não pode prescindir do conhecimento milenar que os povos indígenas acumularam ao longo de tanto tempo nesse país e no mundo. Cabe agora ao Estado brasileiro pegar o prédio, prepará-lo para que a gente possa, no menor prazo de tempo, fazer uma festa com os novos alunos que vão entrar.
8: A Uninde vai contribuir para a formação de profissionais especializados em educação intercultural e garantir a preservação das 274 línguas faladas pelos 305 povos indígenas do Brasil. Reportagem Graziele Bezerra.
5: O presidente Lula recebeu hoje a presidente do Suriname, Jennifer Gerling Simons.
4: No encontro, os dois líderes assinaram acordos de cooperação e se comprometeram a estreitar laços entre os países.
10: Durante visita oficial, a presidente do Suriname, Jennifer Gerling Simons, chegou ao Brasil acompanhada de mais 5 ministros. Durante encontro com o presidente Lula, os líderes assinaram 13 acordos de cooperação em áreas como defesa, segurança pública, comércio, energia e proteção da Amazônia. O Suriname vive um momento de crescimento econômico após a descoberta de grandes reservas de petróleo e gás natural. Lula afirmou que o Brasil quer ampliar ainda mais o comércio bilateral. Mesmo com um crescimento de 25% desde 2023, o presidente afirmou que ainda existe potencial para esse aumento.
6: Como vocês agora vão se transformar em grandes produtores de petróleo, a Petrobras pode trabalhar com vocês, aí a gente vai poder equilibrar a balança comercial, porque nós vamos importar um pouco de petróleo de vocês para compensar a nossa colaboração com o Suriname.
10: Na área ambiental, os dois países pretendem ampliar ações conjuntas de combate ao desmatamento e ao crime organizado na Amazônia, como afirmou o presidente Lula.
6: Estamos unindo esforços regionais no enfrentamento ao narcotráfico, ao tráfico de drogas, pessoas e armas de fogo. O novo acordo com a Polícia Federal vai ampliar nossa cooperação no combate a ilícitos transnacionais, com destaque aos crimes ambientais e de mineração.
10: Os governos também assinaram acordos para ampliar as conexões aéreas e marítimas entre os dois países e avançar no chamado Anel das Guianas, projeto de integração regional que liga o norte do Brasil aos países vizinhos da região amazônica. Reportagem Raquel Mariano.
5: Quase 60 mandados de busca e apreensão foram cumpridos hoje na Operação Fluxo Oculto.
4: A ação conjunta entre o governo do Brasil e estados tem como objetivo desmantelar fraudes e lavagem de dinheiro no setor de combustíveis.
11: Nesta nova fase da Operação Carbono Oculto, foram cumpridos 59 mandados de busca e apreensão em 5 estados: São Paulo, Paraná, Mato Grosso do Sul, Minas Gerais e Rio de Janeiro. A ação, batizada de Fluxo Oculto, contou com a participação de órgãos federais e estaduais. O alvo é um esquema criminoso no setor de combustíveis, envolvendo fraudes, sonegação e lavagem de dinheiro. As investigações identificaram 6 novas fintechs, empresas voltadas para serviços financeiros digitais, que na verdade operavam como bancos paralelos das organizações criminosas. O ministro da Fazenda, Dario Durigan, destacou a grande movimentação financeira das fintechs no esquema.
12: Uma movimentação total de 26 bilhões de reais em 6 fintechs nos últimos anos, o que acende o sinal de alerta
13: os órgãos de inteligência, que a gente espera avançar no combate ao crime organizado da maneira que encorpa, da maneira inteligente, que é fazendo asfixia financeira.
11: Em outra frente de atuação, os agentes cumpriram mandados contra empresas e pessoas que atuavam na adulteração de combustíveis. Somente com um esquema que utilizava nafta petroquímica, os

0: Agentes cumpriram mandados contra empresas e pessoas que atuavam na adulteração de combustíveis. Somente com um esquema que utilizava nafta petroquímica, os prejuízos aos cofres públicos atingem a marca de 200 milhões de reais em 2 anos. De acordo com o diretor da Agência Nacional do Petróleo, Gás Natural e Biocombustíveis, Júlio Nishida, a operação vai impedir que milhões de litros de gasolina adulterada sejam repassados aos consumidores.
1: A Agência Nacional do Petróleo em etapas anteriores interditou e apreendeu pouco mais de 2,5 milhões de litros de gasolina adulterada com essa nafta, e com o trabalho de hoje a gente impede de outro quantitativo igualmente danoso chegar ao consumidor, chegar à sociedade, em fraudes que envolvem qualidade, dano ao consumidor, dano ao erário, lavagem de dinheiro e vários outros danos à sociedade.
0: Participam da operação Fluxo Oculto 135 servidores da Receita Federal, além de dezenas de servidores dos órgãos parceiros. Com locução de Graziela Mendonça, reportagem Gabriela Noronha.
2: Em 2015, com o rompimento da barragem do Fundão em Mariana, Minas Gerais, despejou-se resíduos tóxicos e lama no Rio Doce, contaminando a água em Minas Gerais e no Espírito Santo.
3: Desde então, a água do rio vem sendo monitorada. Inicialmente, esse trabalho era feito pela Fundação Renova, que foi extinta em 2024.
2: Agora, com o novo acordo do Rio Doce, o monitoramento passa a ser feito pela FUNASA, a Fundação Nacional de Saúde, ligada ao Ministério da Saúde.
3: Esse mês, a FUNASA começou a segunda etapa de verificação e testagem da qualidade da água em 173 pontos dos dois estados.
2: Mais cedo, nós conversamos com Lenildo Moraes, presidente da Fundação, sobre esse trabalho e também sobre a segurança hídrica proporcionada pelo programa Cisternas na região do semiárido brasileiro. Acompanhe.
3: Presidente Lenildo Moraes, um prazer ter o senhor com a gente aqui na Voz do Brasil. Vamos começar falando do trabalho que a FUNASA vem desempenhando no monitoramento da qualidade da água do Rio Doce. Isso é necessário ainda por causa das consequências do rompimento da barragem do Fundão em Minas Gerais em 2015. Como é que é feito e onde é feito esse monitoramento?
4: Boa noite a todos os ouvintes da Voz do Brasil, boa noite Mariana, boa noite Luciano Seixas. Olha, a Operação FUNASA presente no Rio Doce começou com 3 frentes simultâneas, né? De monitoramento da qualidade da água em 32 municípios de Minas Gerais e do Espírito Santo. A operação começou com 173 pontos de monitoramento ao longo da bacia do Rio Doce.

0: período para frente foi nos municípios capixabas, lá no Espírito Santo, com coletas em Aracruz, Linhares, Colatina, São Mateus, Conceição da Barra e Marilândia. A FUNASA disponibilizou a nossa equipe, né? 3 unidades móveis, junto com as equipes, para coleta da qualidade, né? Identificar a qualidade da água, além de carros, apoio de equipes técnicas especializadas. Os laboratórios móveis permitiram a realização de análises físicas e químicas e microbiológicas, né? Isso foi importante, porque a partir daí nós podemos identificar a real qualidade, né? E necessidade de futuras ações que a gente precisa fazer a partir dessas análises.
1: Presidente, quando é que os resultados desse monitoramento serão divulgados, especialmente para as comunidades atingidas pela contaminação lá de 2015?
0: As análises já estão em fase final de análise, né? Devemos entregar nos próximos dias. Mais tardar a próxima semana, nós já estaremos com todos esses dados monitorados para que a gente possa apresentar para toda a sociedade.
2: E esse monitoramento, ele vai ser permanente, presidente? Como é que vai ser a periodicidade desse acompanhamento?
0: Vai ser permanente. Nós já temos um acordo de cooperação técnica assinado com a AGESUS, que é a Agência Brasileira de Apoio à Gestão do SUS, e ele vai permitir que o governo, através da FUNASA, Fundação Nacional de Saúde, através de seus técnicos, possa fazer esse monitoramento de forma permanente.
1: E existe um outro trabalho desempenhado também pela FUNASA em relação à segurança hídrica, que é o programa Cisternas. Como é que ele atua para garantir água para as famílias de regiões secas ou semiáridas?
0: A iniciativa permite acesso regular à água potável para consumo humano por meio da captação e armazenamento da água da chuva. É importante que as populações do semiárido que estão nos escutando já sabem como funciona. Então, na realidade, na prática, o programa, ele funciona como uma instalação de reservatórios, né? Os reservatórios têm capacidade de 16 mil litros conectados aos telhados das residências, né? Então, nos períodos das chuvas, a água é captada, filtrada e armazenada para ser utilizada nos meses de estiagem.
2: O presidente, quantas famílias já são atendidas pelo programa atualmente? Há previsão dele ser ampliado?
0: Olha, nós estamos atendendo agora 20.976 famílias, quase 21 mil famílias. E a ideia é que a gente faça essa ampliação ainda, tá certo? Os estados beneficiados nessa primeira etapa são Bahia, Ceará, Minas Gerais, Paraíba, Pernambuco, Piauí, Rio Grande do Norte e Sergipe, né? Os investimentos chegam a 250 milhões de reais.
1: E quais são os critérios de seleção das famílias atendidas pelo programa de cisternas?
0: Olha, boa pergunta, Luciano. Olha, o edital estabelece alguns critérios obrigatórios para participação. Por exemplo, as famílias precisam viver em comunidades rurais do semiárido, não ter acesso regular à água potável por rede de abastecimento e não ter sido atendido por programas de cisternas. Além, é claro, das residências ter as condições mínimas para instalação do equipamento. Telhado adequado, a captação da água e da chuva, é importante que se tenha espaço suficiente no meio do terreno, né, para poder ter essas condições técnicas necessárias. Outro dado importante é que os critérios são situação de vulnerabilidade social, a pessoa tem que estar inscrita no CadÚnico único. As famílias chefiadas por mulheres têm prioridades. A presença de pessoas com deficiência também. Se é um deficiente na família, um deficiente físico, no núcleo familiar, tem prioridade também. E, obviamente, e um dado muito importante, que está se dando como prioridade também as populações de comunidades quilombolas.
2: Agora, presidente, as famílias que tiverem interesse em receber esses equipamentos, elas devem fazer o quê? Procurar a prefeitura, a FUNASA diretamente, preencher um cadastro? Como é que funciona?
0: Olha, essas 20.976 cisternas já foram feitas a partir de um critério já estabelecido pela FUNASA. A prefeitura fez o levantamento inicial e encaminhou a superintendência, né, da FUNASA, e as pessoas agora devem procurar a prefeitura para poder saber quais os locais. A prefeitura previamente já tem todas as comunidades que vão ser beneficiada. E nós da FUNASA também, nós vamos divulgar todas as comunidades que foram pré-selecionadas pelas prefeituras.
1: Muito bem, nós conversamos com o presidente da FUNASA, a Fundação Nacional de Saúde, Lenildo Moraes. Muito obrigado por sua entrevista aqui, a Voz do Brasil.
0: Obrigado.

0: Renato Mariano, obrigado Luciano, boa noite a todos os ouvintes da Voz do Brasil.
1: O Ministério da Previdência Social e o INSS realizam nesse fim de semana um grande mutirão para atendimentos em diversas regiões do país.
2: São mais de 59 mil vagas destinadas a perícias médicas e avaliações sociais do INSS. As etapas obrigatórias para concessão de benefícios previdenciários e assistenciais.
1: O secretário de Regime Geral de Previdência Social, Benedito Brunca, disse que o tempo de espera vem caindo e destacou a importância do agendamento.
3: No Brasil, o tempo médio de espera no mês de abril estava em 40 dias. Na parcial que tiramos esta semana, esse tempo médio já caiu para 30 dias, o que é uma evolução de 10 dias. É importante que as pessoas que estão aguardando os atendimentos possam entrar em contato ou com o 135 ou no próprio aplicativo do meu INSS para poder fazer a confirmação e antecipar seu atendimento, porque isso vai abreviar o tempo da decisão do seu benefício.
2: Hoje, dia 28 de maio, é comemorado o Dia Internacional da Dignidade Menstrual.
1: No Brasil, dados do IBGE indicam que 15% das adolescentes deixaram de ir ao menos um dia na escola por falta de absorvente.
2: Para tentar mudar essa realidade, o governo do Brasil promove o Programa de Proteção e Promoção da Saúde Menstrual.
1: Em 2 anos, mais de 3 milhões de pessoas foram beneficiadas com itens de higiene e ações educativas.
4: A mineira Mariana Soares conta que menstruou pela primeira vez aos 13 anos de idade e desde então sintomas como fortes dores e enjoo são comuns para ela. Hoje, aos 22 anos, ela luta para que mais mulheres possam falar sobre saúde menstrual.
5: Eu sei que tem muitas vozes de meninas que sofrem como eu, mas não têm a oportunidade de às vezes saber que ela pode viver melhor. Isso é um direito nosso.
4: Combater preconceitos e tabus é um dos objetivos do festival Alana Ideia Fest 2026 para tratar sobre dignidade menstrual e proteção de meninas e adolescentes, como explica a diretora executiva do Alana, Flávia Dória.
6: 6 entre cada 10 meninas têm a rotina escolar abalada por essas dores menstruais e 4 em cada 10 meninas chegam a faltar na escola pelo menos uma vez por mês por causa dessas dores, que muitas vezes são incapacitantes. A gente precisa falar sobre isso.
4: A programação faz parte das ações do Dia Internacional da Dignidade Menstrual, comemorado nesta quinta-feira. Desde 2023, o governo do Brasil distribui de forma gratuita absorventes por meio do Programa de Proteção e Promoção da Saúde Menstrual. Em 2 anos, mais de 500 milhões de unidades já foram distribuídas, de acordo com a Coordenadora Geral de Atenção à Saúde das Mulheres do Ministério da Saúde, Mariana Seabra, além do fornecimento de produtos, ações educativas.
7: O programa tem o eixo de dispensação desses absorventes, né? Através do programa Farmácia Popular. E hoje é possível retirar essas autorizações para as beneficiárias que são inscritas no Cade Único, através do aplicativo Meu SUS Digital. A segunda forma é através do programa Pé de Meia e a terceira forma é justamente na Unidade Básica de Saúde, onde além da autorização, ela vai poder também ter todo o leque de informações.
4: Lembrando que o absorvente é distribuído de forma gratuita e o benefício é destinado a pessoas com idade entre 10 e 49 anos, inscritas no Cade Único e com renda mensal de até R$218, estudantes da rede pública de baixa renda e pessoas em situação de rua. Reportagem Gabriela Noronha.
2: Amanhã é o último dia para fazer a declaração do imposto de renda.
1: A Receita Federal já recebeu mais de 37 milhões de declarações e a expectativa é chegar a 44 milhões de documentos.
2: Quem entregar fora do prazo estará sujeito à multa.
1: E essas foram as notícias do governo do Brasil.
2: Uma realização da Secretaria de Comunicação Social da Presidência da República.
1: Com produção da empresa Brasil de Comunicação.
2: Fique agora com as notícias do Poder Judiciário e do Congresso Nacional. Boa noite.
1: Boa noite para você e até amanhã.

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2: STF homologa acordo para viabilizar operação de crédito ao BRB.
3: STJ define que qualificadora de violência de gênero também se aplica a agressões contra a mulher em relação homoafetiva.
2: Semana na conciliação. Trabalhadores de empresa de tratamento de água e saneamento de Campinas fecha um acordo de mais de 7 milhões de reais.
3: Boa noite, eu sou Marcela Luiza.
2: E eu sou Walter Lima.
3: O Supremo Tribunal Federal homologou nesta quinta-feira um acordo entre a União, o Governo do Distrito Federal, o Banco Central e o Banco de Brasília para viabilizar uma operação de crédito destinada ao reforço financeiro do BRB.
2: A decisão foi tomada durante a audiência de conciliação conduzida pelo ministro Luiz Fux. Marcelo Della Libera.
4: O acordo permite que o Distrito Federal contrate um empréstimo junto ao Fundo Garantidor de Crédito para capitalizar o banco. A operação terá garantia de um sindicato de bancos e contragarantia vinculada às verbas do Fundo de Participação dos Estados e do Distrito Federal e do Fundo de Participação dos Municípios.
3: O Comitê Nacional de Inteligência Artificial no Judiciário aprovou duas medidas para ampliar a segurança da inteligência artificial usada pela Justiça.
2: Coordenada pelo Conselho Nacional de Justiça, a manifestação técnica validou os riscos de inserção de comandos escondidos em documentos processuais e instituiu um Programa Nacional de Segurança para capacitação e com suporte e prevenção de riscos.
3: A manifestação técnica é a primeira medida nacional de orientação sobre o tema e deve ser submetida ao plenário do Conselho.
2: As medidas fazem parte das prioridades definidas pela gestão 2025-2027, coordenada pelo presidente do CNJ e do STF, ministro Edson Fachin.
3: Qualificadora de lesão corporal praticada contra a mulher pela condição do sexo feminino também se aplica em relação homoafetiva entre mulheres.
2: Essa é a conclusão do STJ. Fátima Uchoa.
5: Uma mulher foi acusada de insultar e agredir fisicamente a ex-companheira por ciúmes. O Ministério Público ofereceu denúncia por lesão corporal qualificada, considerando que a agressão foi cometida contra a mulher pela condição do sexo feminino e no âmbito doméstico. A Justiça de Santa Catarina condenou a acusada só pelo crime de lesão corporal em contexto doméstico. Já a sexta turma do STJ deu provimento ao recurso especial do MP. Segundo o ministro relator Rogério Schietti Cruz, basta o vínculo doméstico familiar ou de afetividade e a condição de mulher da vítima para aplicação do sistema protetivo, sendo presumidas a vulnerabilidade e, consequentemente, a motivação de gênero.
3: Trabalhadores de empresa de tratamento de água e saneamento de Campinas fecham acordo de mais de 7 milhões de reais.
2: A conciliação foi fechada durante a Semana Nacional da Conciliação Trabalhista. Rafael Oliveira.
6: O acordo encerra uma ação coletiva de 2018 sobre gratificação paga a motoristas da Sanasa, empresa de economia mista de tratamento de água e saneamento de Campinas. 54 trabalhadores vão receber mais de 7 milhões de reais em valores líquidos. O acordo também prevê o recolhimento de 600 mil reais em FGTS e 2 milhões de reais em encargos previdenciários para a União. As negociações vinham sendo realizadas desde o início do ano.
3: Justiça recebe denúncia contra organização criminosa internacional por garimpo ilegal em Roraima.
2: Na ação, o MPF pede a condenação dos 6 integrantes do grupo e fixação de, no mínimo, 200 mil reais em multa por danos morais coletivos. Vanessa Pereira.
7: Segundo a denúncia, o grupo negociava ouro e diamantes extraídos ilegalmente no Brasil e no exterior, usando contatos e negociações no Peru para comercializar os minerais sem autorização. As investigações apontam investimentos de 350 mil reais na compra de ouro e negociações de pedras avaliadas em mais de 100 mil dólares. O MPF pede a condenação dos 6 acusados por exploração ilegal de recursos minerais da União, organização criminosa transnacional, contrabando e lavagem de dinheiro, além de multa mínima de R$200 mil por danos coletivos e sociais.
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3: Uma boa noite.
2: E até amanhã.
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8: Eu sou Paula Groba.
9: E eu sou Ricardo Nakaoka.
8: E estes são os destaques de hoje do Jornal do Senado, que começa agora.
9: Senado aprova retomada de benefícios fiscais para o terceiro setor e isenção de IPI para pessoas com deficiência.
8: Escala 6x1, Senado vai analisar proposta aprovada pela Câmara.
9: Segue para sanção presidencial política nacional para estudantes com superdotação.
8: Boa noite.
9: Boa noite.
8: Hospitais filantrópicos, entidades assistenciais e organizações sociais podem voltar a ter acesso a benefícios tributários suspensos nos últimos anos. O Senado aprovou um projeto que retoma incentivos fiscais para instituições do terceiro setor e também garante a isenção do IPI na compra de veículos por pessoas com deficiência.
9: A proposta segue agora para análise da Câmara dos Deputados. Mais informações com o repórter Alexandre Campos.
10: Os benefícios referentes ao imposto sobre a renda das pessoas jurídicas, contribuição social sobre o lucro líquido e COFINS, atualmente assegurados por uma lei complementar apenas às organizações da sociedade civil de interesse público e organizações sociais, vão se estender também a todas as entidades do terceiro setor, como afirmou a relatora do projeto, senadora professora Dorinha Seabra, do União do Tocantins.
11: Infelizmente, no formato que está hoje, a PAIS e outras instituições já consolidadas na área social perderiam esse benefício.
10: O texto aprovado ainda reverteu outras reduções de benefícios. Um incentivo que passa

0: consolidadas na área social perderiam esse benefício.
1: O texto aprovado ainda reverteu outras reduções de benefícios. Um incentivo que passará a valer se a proposta virar lei será o referente à doação ou destinação para patrocínio de parte do imposto de renda devido por empresas para projetos esportivos, culturais e sociais, como os voltados para crianças, adolescentes e idosos. Também foi retomada a isenção total de IPI na compra de veículos por pessoas com deficiência.
2: E os municípios com pendência fiscal já estão autorizados a receber recursos de emendas parlamentares. A publicação que garante essa mudança já saiu no Diário Oficial.
3: Esse e outros dispositivos tinham sido vetados pelo presidente Lula, mas o veto foi derrubado pelo Congresso. Repórter Marcela Diniz.
4: Com a promulgação de 4 dispositivos da Lei de Diretrizes Orçamentárias de 2026, que tiveram veto presidencial derrubado pelo Congresso, ficam permitidas doações de bens e valores no chamado defesa eleitoral, que começa 3 meses antes e vai até o final das eleições. Outro dispositivo autoriza municípios de até 65 mil habitantes que tenham pendências fiscais a celebrar convênios com o governo federal, receber recursos de programas e ter acesso a emendas parlamentares. Na sessão que derrubou o veto, o presidente do Congresso, senador Davi Alcolumbre, assinalou que essas demandas fizeram parte da marcha dos prefeitos à Brasília.
5: São estradas, são rodovias, são escolas, são unidades de saúde, são creches, são praças, enfim, são obras muito relevantes para os municípios brasileiros.
4: As outras 2 regras reinseridas na LDO autorizam o uso de recursos da Lei Orçamentária Anual em despesas que estão fora da competência da União e são relativas à malha hidroviária brasileira e à construção e manutenção de rodovias estaduais e municipais destinadas à integração de modais de transporte ou ao escoamento produtivo.
2: Você sabe o que é ludopatia?
3: Ludopatia é o vício em jogos de azar. Essa compulsão provoca perda de controle, endividamento e impactos graves na vida familiar e emocional dos apostadores.
2: Muita gente vem se conscientizando de que essa atividade pode ser destruidora. Em meio ao avanço das bets no país, mais de 570 mil brasileiros já recorreram à plataforma de autoexclusão criada pelo Ministério da Fazenda para bloquear voluntariamente o próprio CPF em sites regularizados.
3: O crescimento do endividamento de famílias por conta do vício em jogos acendeu o alerta no Senado. Os detalhes com o repórter Rodrigo Rezende.
6: Pelo menos 570 mil pessoas já fizeram cadastro na plataforma de autoexclusão para acesso a sites de apostas. O sistema do Ministério da Fazenda traz a possibilidade do bloqueio voluntário em todas as bets legalizadas no Brasil. De acordo com o Ministério, do total de cadastrados, 207 mil usuários apontaram a perda de controle sobre o jogo e os impactos na saúde mental como principais motivos para a autoexclusão. O vício em jogos de azar, conhecido como ludopatia, atinge milhares de brasileiros, como alerta o senador Humberto Costa, do PT de Pernambuco.
7: Dados da Organização Mundial da Saúde apontam que a taxa de dependência em jogos de azar pode variar de 1% a 3% da população adulta. Se aplicarmos essa proporção ao Brasil, estamos falando de até 4 milhões de brasileiros já em situação clínica de vício.
6: Caso você deseje bloquear o seu próprio acesso aos sites e sistemas regularizados de apostas no Brasil, basta acessar autoexclusãoapostas.fazenda.gov.br. Lembrando que o exclusão é sem o tio. Você deve ter uma conta gov.br para fazer a solicitação e seu CPF será bloqueado em todas as casas de apostas.
2: Secas mais severas, chuvas intensas e eventos climáticos extremos podem marcar os próximos meses no Brasil com o fortalecimento do fenômeno El Niño.
3: Diante do risco de impactos na agricultura, no abastecimento de água e até no aumento de desastres naturais, o Senado reuniu hoje no plenário autoridades e especialistas para discutir medidas de prevenção e preparação. Os detalhes com o repórter Márcio Maturana.
8: O climatologista Carlos Nobre alertou que para este ano se espera uma intensidade maior.
9: Agora, maio, junho, julho, já temos 92% de probabilidade de começar um El Niño e outubro, novembro e dezembro desse ano, a probabilidade é 98% desse El Niño ser forte ou muito

0: forte. Então nós temos que nos preparar muito.
1: O senador Hamilton Mourão, do Republicanos do Rio Grande do Sul, disse que é preciso aprimorar o Plano Nacional de Proteção e Defesa Civil de 2012, tornando obrigatórias simulações anuais nos municípios.
2: Se não treinar, nós não vamos conseguir executar na hora que a catástrofe acontecer.
1: O senador Hermes Klan, do PL de Santa Catarina, acredita que o trabalho do Senado para fortalecer o planejamento dos municípios em áreas de risco é fundamental, mas não é suficiente.
3: Muitos municípios brasileiros, especialmente os menores, não têm estrutura técnica, equipe permanente ou capacidade de acessar recursos federais com rapidez. O município sofre a tragédia, mas o sistema público só chega depois da água baixar. Enquanto isso, seguimos repetindo o ciclo: desastre, reconstrução, novo desastre.
1: A sessão de debates foi pedida por todos os líderes partidários, com primeira assinatura de Esperidião Amin, do PP de Santa Catarina.
4: E a proposta que acaba com a escala 6-1 foi aprovada na Câmara dos Deputados na noite de ontem. O próximo passo agora é a análise dessa PEC pelo Senado.
5: Senadores, no entanto, divergem sobre a PEC, que garante aos trabalhadores 2 dias de descanso semanal remunerado. A proposta divide opiniões entre parlamentares e setores da economia. O repórter Douglas Castilho tem mais informações.
6: Uma das vozes contrárias à redução da escala 6-1 para de 5-2 foi o senador Oriovisto Guimarães, do PSDB do Paraná. Segundo ele, trata-se de uma medida demagógica.
7: O Brasil já tem o maior Bolsa Família de toda a história. Já tem auxílio gás. Já tem benefício de prestação continuada. Não tem cabimento. Não houve aumento de produtividade. Não houve investimento em máquinas.
6: Mas o senador Irajá, do PSD do Tocantins, destacou que a nova jornada é uma tendência internacional fruto justamente da modernização tecnológica.
8: Se a tecnologia já flexibilizou a jornada de 40 horas para os setores corporativos de tecnologia, é um contrassenso condenar o trabalho do comércio a um modelo rígido de aprisionamento de 6 dias por semana.
6: O senador Hamilton Mourão, do Republicanos do Rio Grande do Sul, considera a medida uma intervenção indevida do Estado.
9: Então, se eu vou trabalhar 1 dia, 2 dias, 3 dias, 4 dias, 5 dias, 6 dias, 7 dias, é uma decisão minha numa negociação com aquele que está me contratando.
6: O senador Rogério Marinho, do PL do Rio Grande do Norte, concorda com a livre escolha e apresentou uma nova PEC que será analisada pelo Senado em conjunto com o fim da escala 6-1. A proposta prevê a negociação entre trabalhador e patrão quanto à quantidade de horas trabalhadas e o pagamento proporcional às horas efetivamente cumpridas.
5: Com edição de Paula Groba e trabalhos técnicos de João Lira, o Jornal do Senado fica por aqui. Acompanhe agora as notícias da Câmara dos Deputados. Boa noite.
4: Boa noite e até amanhã.
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11: Parlamentares reduzem a jornada de trabalho semanal para 40 horas.
12: Proposta votada estende imunidade tributária de entidades religiosas.
11: Plenário amplia incentivos para a indústria brasileira de fertilizantes.
12: Cobertura de mais doenças com teste do pezinho avança na Câmara.
11: Boa noite. A Câmara examina projeto que organiza a ampliação do número de doenças que poderão ser detectadas pelo teste do pezinho. Vamos ouvir a reportagem de Maria Neves.
13: A Comissão de Saúde da Câmara dos Deputados aprovou o projeto que estabelece os prazos para ampliação dos problemas de saúde incluídos no teste do pezinho. Uma lei de 2021 lista 13 doenças a serem detectadas no exame. A legislação determina ainda que o Programa Nacional de Triagem deve ampliar a testagem em 5 etapas, mas não estabelece a data para início de cada fase. Hoje, o Sistema Único de Saúde testa os recém-nascidos apenas para 7 condições previstas na primeira fase, que inclui hipotiroidismo, toxoplasmose e hiperplasia adrenal. Pelo texto aprovado, a segunda etapa de ampliação do teste do pezinho, que inclui a detecção de doenças raras genéticas e metabólicas, deverá estar em vigor até 2027. As demais etapas deverão ser implantadas a cada 2 anos depois de concluída a segunda fase. A relatora, a deputada Rosângela Moro, de São Paulo, ressalta que a triagem neonatal é uma das formas mais eficazes de prevenção em saúde infantil. Ela lembra que a detecção precoce de enfermidades permite intervenções terapêuticas antes da manifestação de sintomas.
14: A triagem, ela faz o diagnóstico de doenças antes mesmo delas se manifestarem. É extremamente importante que as mães exijam, levem os seus neonatos para fazer a triagem neonatal. Quanto antes diagnosticado, você trata, até impede o desenvolvimento da doença. Um dos exames, por exemplo, ele impede o retardo mental das crianças, se for diagnosticado e tratado dentro do devido prazo.
13: Ao apresentar o projeto, o deputado Eduardo da Fonte, do PP de Pernambuco, afirmou que as doenças raras atingem cerca de 13 milhões de pessoas no Brasil. Segundo o parlamentar, 75% dos acometidos por essas enfermidades são crianças e 30% delas morrem antes dos 5 anos de idade. Na opinião do deputado, ainda que as doenças raras não tenham cura, a detecção precoce é importante porque permite o tratamento adequado que reduz as complicações e o risco de morte. A proposta, que estabelece datas para ampliação do teste do pezinho, ainda será analisada pelas comissões de Finanças e Tributação e de Constituição e Justiça. Da Rádio Câmara de Brasília, Maria Neves.
10: Saúde.
15: Hugo Leal, do PSD do Rio de Janeiro, critica o entendimento da Justiça Federal, que, segundo ele, pode dificultar a avaliação de pessoas com autismo leve e restringir o reconhecimento de direitos. Para ele, a medida contraria avanços aprovados na proteção às pessoas com deficiência.
11: O deputado também manifesta preocupação com possíveis impactos no acesso a benefícios sociais por famílias atípicas. Hugo Leal informa ainda que solicitou audiência pública para discutir os efeitos da medida e cobrar esclarecimentos sobre o tema.
10: Direitos humanos.
15: Em defesa do Bolsa Família, Benedita da Silva, do PT do Rio de Janeiro, afirma que o programa é um instrumento de dignidade e combate à fome. Segundo a deputada, a maioria dos beneficiários conseguiu deixar o auxílio ao longo dos anos por meio da inserção no mercado de trabalho.
11: Benedita da Silva também aponta contradição em setores da elite que criticam investimentos sociais à população mais pobre, mas silenciam diante de subsídios e isenções concedidos a grandes empresas. Ela ressalta que as políticas de transferência de renda foram fundamentais para retirar o Brasil do mapa da fome.
10: Economia.
15: Câmara estende imunidade tributária das igrejas para a compra de bens e serviços destinados ao funcionamento das entidades. O repórter Marcelo Larcher tem as informações.
16: O plenário da Câmara aprovou proposta de emenda à Constituição que amplia a imunidade tributária das igrejas de qualquer culto para alcançar também a compra de bens e serviços necessários ao funcionamento das entidades religiosas. Imunidade tributária é quando o governo fica proibido de cobrar um imposto. A imunidade sobre patrimônio e renda já está assegurada às igrejas por diversas leis. A proposta aprovada deixa claro na Constituição que a imunidade tributária vai valer também para aquisição de bens ou serviços necessários para a implantação, manutenção e funcionamento das entidades religiosas e templos de qualquer culto. A imunidade é estendida ainda para as creches, comunidades terapêuticas, mosteiros, seminários, conventos, serviços de acolhimento institucional, atividades sociais e assistenciais e demais atividades sem fins lucrativos. As condições e critérios de habilitação terão de ser definidas por lei complementar que ainda vai ser aprovada. Relator da proposta, o deputado doutor Fernando Máximo, do PL de Rondônia, diz que a proposta dá mais segurança jurídica para a imunidade já prevista na Constituição. Deputados da base do governo disseram que a proposta amplia um privilégio e permite que entidades ligadas à igreja sejam também beneficiadas por uma renúncia fiscal que será paga pelos demais contribuintes. Foi o que disse o deputado Pedro Czai, de Santa Catarina, líder do PT.
17: Três leis e a Constituição deixa claro o apoio, a isenção tributária, a imunidade. Agora, o que se quer é extrapolar por várias modalidades de imunidade tributária, como alguém dá uma palestra, ganha 200 mil, alguém compra um avião de 20 milhões, porque vai ser para atividade religiosa.
16: O autor da proposta, deputado Marcelo Crivella, do Republicanos do Rio de Janeiro, diz que a imunidade prevista na Constituição para as igrejas não existe na prática.
18: É só isso que nós queremos. que a imunidade prevista na Constituição aconteça na prática. Eu já paguei imposto sobre tudo. O dinheiro que eu dou para a igreja não é para pagar imposto de novo. E outra coisa, se comprar um avião, um helicóptero, o senhor acha que a Receita Federal vai devolver isso?
16: A proposta de emenda à Constituição que amplia a imunidade tributária das igrejas de qualquer culto seguiu para análise do Senado. Da Rádio Câmara de Brasília, com informações de Daniele Lessa e Antônio Vital, Marcelo Larcher.
11: Justiça. Para Rogério Correia, do PT de Minas Gerais, o suposto uso de fundos de previdência estaduais, como o Rio Previdência, em instituições privadas, levanta suspeitas de favorecimento político. Ele alega que as denúncias sobre o Banco Master revelam uma relação que envolve integrantes da oposição.
15: Rogério Correia cobra a responsabilização de todos os envolvidos no caso e exalta a atuação das instituições de controle e do judiciário. O deputado espera que as investigações alcancem todos que desviaram os recursos de aposentadoria.
11: Marcon, do PT Gaúcho, denunciou supostos esquemas ligados ao Banco Master. Ele alega que o senador Flávio Bolsonaro teria visitado o banqueiro Daniel Vorcaro em busca de repasses para despesas do ex-deputado Eduardo Bolsonaro nos Estados Unidos e formação de Caixa 2 para campanhas eleitorais.
15: Marcon exigiu também explicações do presidente nacional do PL, Valdemar da Costa Neto, e da liderança da legenda no Rio Grande do Sul sobre as graves acusações de desvios e benefícios financeiros ilícitos.
11: 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Votação. A Câmara aprovou um projeto que cria incentivos para a indústria nacional de fertilizantes. A repórter Daniela Lessa explica que a intenção é tornar o Brasil menos dependente do mercado externo.
19: O plenário da Câmara aprovou o projeto que prevê diversos benefícios tributários, ou seja, descontos no pagamento de impostos para estimular a produção de fertilizantes no Brasil. O projeto cria o Programa de Desenvolvimento da Indústria de Fertilizantes, o Profert, que concede até 10 bilhões de reais em subsídios em 5 anos para fábricas de fertilizantes. Hoje o Brasil importa mais da metade dos fertilizantes e fosfatos utilizados na agricultura, principalmente de países como a Rússia, a China e os Estados Unidos. A proposta, já aprovada pelo Senado, está baseada em renúncia de receitas, ou seja, o governo deixa de cobrar impostos para estimular o setor. O texto final, apresentado pelo relator, deputado Júnior Ferrari, do PSD do Pará, limita essas desonerações em 2 bilhões de reais por ano e fixa prazo máximo de 5 anos para os benefícios. O projeto beneficia empresas com projetos aprovados pelo Ministério da Agricultura. Além disso, obriga a mistura obrigatória de fertilizantes nacionais no produto consumido e comercializado no país, começando com 2% ano que vem e chegando a 30% em 10 anos. O argumento é que o Brasil precisa ficar menos dependente do mercado externo. As medidas foram criticadas pelo deputado Gilson Marques, do Novo, de Santa Catarina.
20: Ele trocou a antiga forma de lidar com o problema, que era a desoneração tributária de IPI, COFINS, e ele abandonou essa forma de incentivo para ter uma outra forma de incentivo, que na verdade é uma reserva de mercado, ou seja, beneficiar poucos indicados. E além disso, ele se apoia em pilares que nós não concordamos, por exemplo, a mistura obrigatória de fertilizantes nacionais. Isso não faz sentido nenhum.
19: A proposta também permite que o governo federal crie linhas de financiamento a projetos de produção, pesquisa e infraestrutura, o que ficará a cargo do BNDES. De acordo com o relator, Júnior Ferrari, a dependência de fertilizantes de outros países deixa o país vulnerável.
21: Esse projeto, ele é de suma importância, porque o Brasil, ele é um dos maiores produtores de alimentos do mundo. E hoje importamos cerca de 85 a 90% dos fertilizantes. Então corremos o risco de falta de alimento no Brasil e no mundo. Daí a importância.

produtores de alimentos do mundo e hoje importamos cerca de 85 a 90% dos fertilizantes. Então corremos o risco de falta de alimento no Brasil e no mundo. Daí a importância

0: produtores de alimentos do mundo e hoje importamos cerca de 85 a 90% dos fertilizantes. Então corremos o risco de falta de alimento no Brasil e no mundo. Daí a importância.
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2: Trabalho.
3: Câmara aprova a redução da jornada semanal para 40 horas e 2 dias de descanso remunerado. O repórter Antônio Vital acompanhou a votação.
4: A Câmara dos Deputados aprovou por 472 votos a favor e apenas 22 contrários a proposta de emenda à Constituição que reduz a jornada normal de trabalho para até 40 horas semanais e garante 2 dias de repouso semanal remunerado aos trabalhadores. Horas antes, o texto apresentado pelo relator, deputado Léo Prates, do Republicanos da Bahia, foi aprovado em uma comissão especial por 34 votos. A 4. No plenário, o texto aprovado foi uma emenda apresentada pelo líder do PT, Paulo Pimenta, do PT do Rio Grande do Sul, praticamente idêntica ao aprovado na comissão e resultado de um acordo entre a maioria dos partidos. A aprovação desse texto alternativo impediu que fosse votada, a pedido do PL, outra proposta de emenda à Constituição, apresentada pela deputada Érica Hilton, do PSOL de São Paulo, que reduzia a jornada de trabalho para 4 dias por semana e foi analisada junto com o texto aprovado. Além da jornada de 40 horas semanais, o texto aprovado, conhecido como PEC do fim da escala 6x1, prevê que um dos 2 dias de descanso deverá ser preferencialmente aos domingos. A redução da jornada e a ampliação do descanso devem acontecer sem qualquer tipo de redução nos salários. Essa garantia também vale para os pisos salariais. A adoção da medida será gradual. 60 dias depois da publicação da emenda, a jornada normal não poderá passar de 42 horas semanais. Depois de 1 ano, deverá cair para 40 horas. A proposta foi criticada por deputados da oposição, inclusive do PL, que tentou aprovar proposta que não tinha sido objeto de acordo no plenário. Para o deputado Bibo Nunes, do PL do Rio Grande do Sul, a medida proíbe as pessoas de trabalharem.
5: Estão querendo proibir de trabalhar nesse país. Não tem lugar no mundo que proíba de trabalhar. A esquerda só sabe viver de bocas e tetas. É com trabalho que se vive. Trabalho honra, dignifica.
4: O deputado Carlos Aratini, do PT de São Paulo, criticou a tentativa de aprovação de texto que não tinha sido objeto de acordo.
6: Um destaque fake. Por que fake? Porque a maioria do PL atuou o tempo todo contra a PEC que acaba com a escala 6x1 e coloca a jornada de 40 horas. Chegaram a apresentar aqui uma emenda onde teria um prazo de implantação dessa modificação de 10 anos, mas agora eles dão uma de radical.
4: A proposta foi criticada por outros deputados da oposição. O deputado Kim Kataguiri, do Missão de São Paulo, considerou a aprovação da proposta uma medida eleitoreira que não trará benefícios reais ao trabalhador.
7: Aliás, o melhor cenário para mim era nem ter transição, era começar agora. Quanto antes começar, antes as pessoas vão saber que é uma farsa, que a vida delas não mudou, não melhorou, que elas não vão estar trabalhando menos.
4: O texto permite que convenções ou acordos coletivos estabeleçam regime de compensação, inclusive para categorias com jornadas diferenciadas. Outro trecho prevê que lei complementar estabeleça medidas de transição para microempreendedores individuais, microempresas e empresas de pequeno porte. A proposta também permite que empresas que prestam serviço de mão de obra terceirizada para o serviço público por meio de licitação reduzam a carga horária dos funcionários após a alteração do contrato. Ao defender a importância de mais tempo livre para os trabalhadores, o autor de uma das propostas que deu origem à mudança, o deputado Reginaldo Lopes, do PT de Minas Gerais, destacou as consequências de jornadas extensas para a saúde mental do trabalhador.
8: Nenhum setor econômico perde, muito pelo contrário. O que prejudica uma economia, uma empresa, é o seu trabalhador, seu colaborador adoecido. E hoje nós temos uma pandemia de doença mental no país.
4: O presidente da Câmara, Hugo Mota, classificou a aprovação como histórica. Depois de aprovada em 2 turnos de votação, a PEC do fim da escala 6x1 seguiu para análise do Senado. Da Rádio Câmara de Brasília, com informações de Daniele Lessa, Antônio Vital.
9: Padre João, do PT de Minas Gerais, afirma que o fim da escala 6x1 restringe acordos trabalhistas que desrespeitem o novo limite de horas. Ele também relaciona a alteração constitucional ao combate à exploração do trabalho.

0: trabalho e a sobrecarga enfrentada principalmente por mulheres.
1: Heloísa Helena, da Rede do Rio de Janeiro, afirma que o debate sobre o fim da escala 6x1 representa uma reivindicação histórica dos trabalhadores. Para ela, a mudança pode melhorar a qualidade de vida e reduzir a sobrecarga enfrentada por diferentes categorias profissionais.
0: Segundo Alexandre Lindemeyer, do PT do Rio Grande do Sul, a redução da jornada de trabalho é uma pauta histórica para o parlamento brasileiro. Ele observa que, com o avanço da tecnologia, não há mais justificativa para manter uma jornada que adoece os trabalhadores.
1: Bebeto, do PP do Rio de Janeiro, declara posicionamento favorável ao projeto que acaba com a escala de trabalho 6x1. O parlamentar relembra sua trajetória profissional como servente de pedreiro, camelô e feirante para reforçar seu compromisso com a defesa dos direitos dos trabalhadores.
0: Welter, do PT do Paraná, celebrou o avanço da votação para o fim da escala 6x1, destacando o impacto positivo da medida para mulheres, jovens e trabalhadores rurais. Segundo ele, a mudança promove uma rotina mais humana, além de alinhar o Brasil aos padrões de países desenvolvidos.
1: Pedro Paulo, do PSD do Rio de Janeiro, defendeu o fim da escala 6x1, destacando que a medida vai beneficiar milhões de trabalhadores ao reduzir o desgaste físico e mental. Ele afirmou ainda que o descanso adequado eleva a produtividade e saúde mental do trabalhador.
0: Ana Pimentel, do PT de Minas Gerais, afirma que a redução da jornada de trabalho sem redução salarial será uma conquista histórica dos trabalhadores brasileiros. A deputada afirma que o fim da escala 6x1 representa uma medida de justiça para quem enfrenta sobrecarga laboral.
1: Termina agora o Jornal Câmara dos Deputados, produzido pela Rádio Câmara. O programa teve trabalhos técnicos de Everson Urani e apresentação de José Carlos Andrade e Márcio Aquilissardi. Uma boa noite para você.
0: Uma ótima noite. A Voz do Brasil volta amanhã.
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0: valorize seu pai e sua mãe. Você não tem ideia do que eles são capazes pra te ver feliz.
1: Ele chegava tarde em casa, com pouco tempo pra brincar. 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
1: Sinta o medo. E faça de qualquer maneira. Faça as coisas que mais te assustam. Faça o que você tem medo. Não seja um bunda mole. Seja durão. Não importa o quão ruim fique. Supere a dor e conte sua história no final. Eu não vou mentir. É assustador. Mas não é impossível. Você é a vida que você cria. Você é os sonhos de ontem. Você é a mudança que vem em seu caminho. O mundo inteiro está lá fora esperando que você caia. Esperando você recuar. Esperando você desistir. Prove que eles estão errados, droga! Oh. Lute todos os dias. Você é abençoado porque tem luta. Então lute! Tenha coragem de continuar, de subir na escuridão e de contar sua história do outro lado. Campeões estão dispostos a sofrer agora. Eles estão preparados para sofrer, sabendo da recompensa que virá no futuro. É um risco, mas a recompensa do sucesso valerá o risco. Se a resposta for sim, vale o risco. Talvez seu pai tenha ido embora. Talvez sua mãe não tenha te apoiado. Talvez seus amigos nunca estejam lá para você. Eu não sei sua situação, mas eu sei disso. A única maneira de você perder na vida é se você perder a fé. Você não tem muitos amigos? E daí? Você tem que tomar a propriedade do espaço que ocupa aqui na Terra. Não é responsabilidade de ninguém fazer você feliz. É sua! Não é responsabilidade deles acreditar em você. É sua! Não é responsabilidade deles manter o seu sonho acontecendo. É sua! As pessoas vão te decepcionar. Você pode garantir isso? Não importa. Outras pessoas podem desistir de você. Mas não ouse desistir de si mesmo. Levanta! Tenha esse compromisso consigo mesmo. E dessa vez siga. Agora mesmo é a hora.
2: E então, qualquer coisa é possível.
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0: é a história real. Essa situação imensa. Eu acredito que todo maluqueiro, todo moleque doido já passou por isso. Satisfação
1: do amizade acima de tudo, meu parceiro.
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3: Meia-noite e 58.
4: Vamos lá.

0: 1:15.
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2: 1:21.

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1: Ei, bota na baixa virada aí que eu tava nem segurando o microfone aqui. Bota então, bota então. Vai, vai, vai, vai, vai. Ei, pode ser essa linha aqui, ó.
2: Vem, vem, vem, comandante.
1: Bora, macho. Pode ser, pode ser, pode ser.

0: Vocês estão querendo me matar do coração, né? Meu Deus do céu.
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1: 2:16.
2: É, tem coisas que a gente promete, mas não cumpre, né, gente? 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

0: Oi, oi, oi, alô, gente, amiga, bom dia, estamos chegando, hein? Sextou, moçada, o dia todinho, hoje é sexta-feira. É dia 29 de maio de 2026. 4:14 na Clube, estamos chegando, hein? Para um Brasil de audiência. Tudo bem? Tudo tranquilo? Tudo normal pra aí, pessoal? E o Inhame, como é que tá? Tá bom? Vem junto? Bom dia, bom dia, bom dia!
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0: Oi, bom dia, bom dia! Bom dia, bom dia, bom dia, meus compadres e minhas comadres. Bom dia, meus guerreiros e minhas guerreiras. Bom dia, meu povo lindo e abençoado. Estamos chegando, hein? Com muito prazer, viu? Com muita alegria, como sempre, muita, muita gratidão, hein? Eu sou seu amigo Adilson Batista e te faço companhia a partir de agora até às 8 da manhã. Pra Barra de São Francisco, Brasil e o mundo, vamos nós. Melhor da moda sertaneja no seu rádio, hein? Sexta-feira, sextou, bonito, moçada. Alô, meu povo de Mantena, alô, São João de Manteninha, alô, Itabininha, alô, Vaz Grande, alô, Limeira, Divina das Laranjeiras, bom dia. Central de Minas, bom dia. Alô, alô, meu povo aí de Ataleia, Nova Belém, Galileia, São Félix de Minas, Mendes, Pimentel, alô, Cuparaque. Bom dia, meu povo de Ecoporanga, Ponto Belo, Montanha. Alô, meu povo de Água Doce do Norte. Vila Pavão, Vila Valério, Boa Esperança, Jaguaré, Pinheiro, bom dia. Oi, Nova Venécia, São Mateus, São Gabriel da Palha, São Domingos do Norte. Alô, Pancas, Águia Branca, Alto Rio Novo, Mantenópolis. Alô, Mantenópolis, bom dia. Bom dia, você que ouve no aplicativo no Brasil e no mundo, pra você que ouve no carro, no caminhão, na carreta, obrigado pela carona. Bom dia, meu povo. Bora vazar na bracara, gente. Bora pular no colonhão, vão. Vão chegar o rei na jumenta. Bora tacar a pé, meter marcha. Vamos jogar as capivaras na água, gente. Cai na água, capivara, que lá vem bala, hein? Chumbo grosso, chumbo grosso. Bora acordar a corujinha, gente. Bora acordar a corujinha. A você que já tá de butuca comigo nesta manhã de sexta-feira, preparando seu cafezinho, preparando a sua marmita, né? Pra você que já tá atacando a peia aí, ó, sem dó. Aos amigos e dias de Butuco, um abraço. A Vaquerama de Plantão, bom dia, Polícia Militar, Polícia Prefeitura.

aos amigos vigias de Butuco, um abraço. A Vaqueirama de plantão, bom dia, Polícia Militar, Polícia Penitenciária, bom dia, Guarda Municipal, a Polícia Civil, bom dia aos detentos, né? Aos plantonistas nos hospitais, no hospital doutor Alceu Melgaço, nos hospitais da região, às secretarias municipais da saúde da cidade e região, bom dia. Bom dia aí aos meus amigos, garis, aos coletores, aos chapas, aos camelôs, aos padeiros, aos serventistas nos postos de gasolina de plantão, aos amigos nas pedreiras e serrarias também ligado com a gente, muito obrigado. A turma da Panha de Café, bom dia para todo mundo, que Deus abençoe, Deus guarde e proteja todos os meus amigos trabalhadores, todos os nossos ouvintes. E claro, para começar muito bem, como sempre começamos, vamos começar agradecendo, né, gente? Afinal de contas, motivos aqui não faltam. Obrigado, meu pai, por nos conceder mais um dia. Obrigado, Senhor, estamos aqui iniciando mais um dia de trabalho diante do seu olhar, pela sua misericórdia. Obrigado, meu pai, por cuidar de cada um de nós. Obrigado, Senhor, pelo trabalho que dignifica. Obrigado pelo ar que respiramos nesse momento. Esteja conosco, meu pai, nesse dia que se inicia. Ele está aguardando cada ouvinte, abençoando de maneira forte e poderosa cada trabalhador, cada trabalhadora, onde for que estiver, meu pai. Em casa, no trabalho, na estrada, esteja protegendo, esteja fortalecendo aqueles que se encontram fracos, oprimidos. Vem estar nos abençoando, nos capacitando e nos orientando nas tomadas das nossas decisões. Amém? Que Deus esteja aí iluminando o seu dia, abençoando o seu dia, te livrando de todos os males. Amém?

0: parceiro aqui da nossa programação, toda a nossa família, de uma maneira forte e poderosa, em nome de Jesus. Deus é contigo, Deus é conosco, e agindo Deus, pessoal, quem impedirá? Amém? E já aproveitamos e mandando um salve aqui para os amigos que passou por aqui, ó. Minha amiga Mari, alô Mari, lá no 16 de abril, bom dia Jailda, lá em Portugal, bom dia Lacir, bom dia Kinka, o Kinka passou por aqui também, bom dia Alemão do Clara, bom dia meu amigo Doguinha, alô Doguinha, um abraço. Ah, comadre Penha Prado, bom dia. Meu amigo Baianinho, no assentamento de Três Corações, também passou aqui, bom dia Baianinho. O Preto Vaqueiro, tá atacando a peça, hein, ó. O Altair de Miracema, bom dia Altair. Meu grande amigo Admilson Medeiros, bom dia Altivo. Compadre Garotinho, Zé Minhoca falar comigo. Meu amigo Geuzão, bom dia Geuzão, também deixou um salve aqui, ó. Meu amigo Adelaide, Rainha de Jolada, bom dia. Meu amigo Sérgio, lá em BH, bom dia Sérgio, um abraço, irmão. Meu amigo Zé Preto do Corpo do Fundo, Dona Alzira, bom dia Sidney. A Joselita também já passou por aqui, bom dia Joselita. Meu grande amigo é Carlinho, o Carlinho da Triunfo, Carlinho da Vacina, bom dia. Meu amigo Cristiano na Fazenda Galmon também já passou por aqui, bom dia Cristiano, aquele abraço, hein? Quem já passou por aqui? Ah, meu amigo Maico também já passou aqui. Alô, Maico, bom dia, um abraço a você. Meu amigo Luiz Antônio lá no Rio Pretão, bom dia meu parceiro, também já passou por aqui, bom dia. É muita gente na sintonia, muita gente que acorda cedo e liga o radinho e nos faz companhia, muito obrigado, hein? Cadê Joselita? Joselita tá passando aqui pra dedicar a programação, cadê? Joselita, ela tá dedicando o programa hoje pro Divaldão? Tá trocando de idade hoje? Oi!
1: Bom dia, Deus Batista, quero pedir uma música, Daniel Samuel, você especial. Quero oferecer especialmente para meu cunhado Divaldão, que está aniversariando hoje. Tá na clube? Tá bom demais. Tchau, obrigado.
0: Tá bom demais, Divaldão. Deus te abençoe, meu amigo. Muita saúde para você, muitos anos de vida. Tá bom, Divaldão? Vamos dedicar o programa hoje pro nosso grande amigo Divaldão. Meu amigo Zeca. Zeca também passou com Zeca Beling, bom dia. Meu amigo Isaac Locutor, porque você fala, também passou por aqui. Minha amiga Lindaura, bom dia, Lindaura. Também já deixou um salve aqui. A minha grande amiga Helena. Bom dia, amiga Deus Batista, toca a música aí, Vando, Fogo e Paixão. Ah, hoje é aniversário do Divaldão, Helena também passando aqui, parabenizar o Divaldão. Vou dedicar o programa hoje para esse grande amigo, Deus te abençoe, Divaldão, muita saúde, muitos anos de vida para você, que o Pai do Céu esteja te guardando, te protegendo, sempre te livrando de todos os males, amém? Então vamos lá, Daniel e Samuel, você é especial.
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0: Bom dia, Tom. Bom dia, Maria Madalena. Bom dia, Manel. Manelzinho, tá ligado também com a gente, hein? 4:22 na Clube. Meu amigo Roberto. Bom dia, Roberto. Tamo junto, irmão.

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3: Bom dia, 4h48 na clube. Já atendemos uma galera. Vamos colocar o povo falar com nós. Deixa eu ver que nós já atendemos aqui nesta manhã. Sexta-feira, dia 29 de maio de 2026. Meu amigo Luiz Antônio, bom dia, companheiro.
4: Adilson Batista, bom dia. União, 2h12 que o Luiz Antônio quer ouvir hoje de Paulo e Paulino. Onde andará o Felício Palindauro, Lemão Claro, Carlito, Artigo, Altaíno Miracema, Isaac, Júnior Lava Jato e Pedro Juninho, todos os ouvintes da clube. Tchau, obrigado. E quero concorrer os prêmios do posto mais na saída para a mantena.
3: Valeu, Luiz Antônio. Já tá na cumbuca aqui, meu amigo. Um abraço, bom dia. Pediu, não atendemos, hein? A cumbuca acordou cedo, hein? 2h12 já tarde de butuca. É o que eu digo, gente, é muita gente, é muito rádio ligado, é muita mensagem, é muita participação. Por esse motivo, manda o seu áudio assim, ó, igual do Luiz Antônio, até 30 segundos, pode ser abaixo, por gentileza. A jumentinha limpar, cá e nós conseguimos atender mais gente aqui, porque já tem um caminhão de zap, zap aqui, ó. O Maico, por exemplo, cadê ele, ó? Ô, Maico, bom dia!
5: Bom dia, Jesus Batista, que é o Maico da Ponte Alta. Eu gostaria de pedir a música de Paula Fernandes, Pássaro de Fogo, oferecer pro Verão, pro Doguinho, pro Tizil, pro Ronaldo, pro Adriano, pro Farel e pra toda essa vaqueirada Itacana Peça em dó, hein? Sextou, hein?
3: Sextou, bonito!
5: Tão por cá, hein? Firme no pé do Eitin. Tchau, obrigado.
3: Valeu, Maico, um abraço você, garoto, pediu, nós atendemos, hein? Quem já passou por aqui também deixou um salvo, o Cristiano na Fazenda Calmon. Alô, Cristiano, bom dia!
6: Fala, meu amigo Antônio Batista, que o Cristiano na Fazenda Calmon, bom dia. Tá com o avô de César Menor de Fabiano pra nós aí, o Francisco Leandro, Guilherme, o Pedro, o Véio, Suzé, Zé Minhoca, fala comigo, Zé Minhoca, Kinko, Fabinho, Cristiano, Duardinho, Batata, Zalém, Jarei Fagundes, Jalzão, Carinho do Romazinho aqui, o Robinho, Birosca, pra todos os ouvintes da clube aí, partiu, bora Itacapia.
3: Valeu, meu amigo Cristiano, um abraço, irmão, vai lá, Itacapia, sem dó. Cadê, quem tá aqui? Oi!
7: Bom dia, Deus Batista, quero pedir uma música, Daniel Samuel, você especial. Quero oferecer especialmente para o meu cunhado Divaldão, que está aniversariando hoje. Tá na cruz.
3: Tá bom demais,
7: tá,
3: né?
7: Bom demais. Tchau, obrigado.
3: Tchau, obrigado, meu amigo Ludivaldão, parabéns, Deus te abençoe, campeão. Oi, Adelaide, já atendemos?
1: Bom dia, Adilson.
3: Bom dia, Adelaide.
1: Adilson, hoje eu quero ver uma música com Ronaldo Adriano, Nas Ruas do Mundo.
3: Tocamos, né?
1: Frespo, Altair do Miracema.
3: Ah.
1: Ofereço pra Adicila, Cicrina. Ofereço pro Sandro, Merim. Todo tiver vindo seu programa. E quem tá na curva, né, Adilson?
3: Tá bom demais, Adelaide.
1: Tchau, obrigado.
3: Tá bom demais, Adelaide. Ela volta ali.
1: Também não pode esquecer do Luiz Carlos.
3: Luiz Carlos, tá ligadinho também com a gente. Valeu, Adelaide, rainha da tijolada. Esse é o Bom Dia Clube, gente. 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Oi, Jalzão, bom dia.
2: Bom dia, meu amigo dos Batistas, como é que tá o Ian? Estou, hein? Passa mais uma moda boa, Corolla Branco, feliz Corolla pra branco. Você, todos os locutores, todos os compadres, todos os comadres, toda vaquerada, tá colado com a caninha de arrucha, todos meus amigos, todos ouvindo da clube, quem gosta da moda? Cainá, Capivac, vem em bala.
3: Chupa grosso.
2: Um Geraldo, lá no Todo Santo também. Tchau, obrigado.
3: Oi, Geraldo, bom dia. Valeu, Jalzão, abração pro seu parceiro, já atendemos também. Cadê o Zé Mioca? Zé Mioca, fala comigo, Zé Mioca.
8: Ô, oh, Ad Batista, fala comigo. Tá falando, Zé Mioca, manda um grupo pra mim, rapaz. Vai lá de Matriz, ele separou meus amigos, hein? Preto Vaqueiro, Luciano Rocha, Ativo do Garfo, Doutor Casim, Beri, Sandro, Eto, Ciganinho, Ciganinho, Espantalhão, e o Peixinho, o Cui Cadastro, Fafão, Saulo, Marquinho, Garotinho, Fagotinho, Chiberranteira, e o Kiko Cirino, Faco Miquinho, Família do Leite, Cristiano, Doado, Zalena, Natan, Baianinho, Faco Meio Baianinho, Cristiano Fazendo com a Mão, Faco Cristiano, e o Neném. E o Pedro Fiorotti. E tchau, obrigado. Um abraço, Adilson.
3: Valeu, meu amigo. Abração pra você, meu grande amigo. Zé Mioca, fala comigo. Ele é compadre Garotinho, também tá por aqui, né? Ô, compadre, bom dia.
9: Bom dia, compadre Adilson. Como é que tá o Yami, compadre?
3: Tchim!
9: Desmanchando de bola, né, compadre?
3: Derretendo,
9: hein?
3: É verdade.
9: De novo.
3: Fresquinho.
9: Ô, compadre, toca pra nós aí hoje o Rei da Honestidade. Oferecer aí pro João da Lute, liga, Dona Bastiana, Zé Mioca, fala comigo, Zé Mioca. O Lemão do Clara, Altair do Miracema. Pra Adelaide, pra Gláucia, Rose, Marcelo, Matheus, Zé Luiz do Corre da Anta, pra todos os ouvintes, compadre, pra vocês da rádio, meu irmão. Tá na clube, compadre.
3: Tá bom demais, compadre.
9: Bom é pouco.
3: Bom é pouco. Compadre.
9: Tchau, obrigado.
3: Valeu, meu compadre Garotinho, bom dia pra você, tchau, obrigado. Agora na clube são 4h54, 4h54. Todo mundo ligado, esse povo não dorme não, meu filho. A turma que já tá de butuque, preparando o cafezinho, preparando a marmita pra vazar na braquiária. Pessoal da Põe de Café, bom dia a todos. Ô, Altivo, bom dia.
10: Batista, bom dia, ô Altivo. Tô com a moda aí do Elias Vag.
3: Elias Vag.
10: Aquela sua autoria. Ofereço lá pro Zé Minhoca, ofereço pro Peixinho, ofereço pro Berim, pro Sandro, ofereço pro Sebá, ofereço pra Ederládia, ofereço pro Luiz Antônio, pra Lindraura, ofereço pro Isaac, ofereço pro Frávio lá em Portugal e pra todos que estiver ouvindo. Tchau, obrigado.
3: Tchau, obrigado. Valeu, Altivo. Abração, seu parceiro. Bom dia, meu grande amigo Altivo. Tá ligadinho também com a gente, hein? Mais um zap, zap aqui. Mais um companheiro da madrugada. Oi!
11: Fala, Altivo Batista. Hoje quero ouvir uma música Marinho Mendonça. Mandar pro Doguinha, Tizil, Maicon Malverão, Zé Minhoca, o Leone, mais a Cláudia aqui no Ponte Alto, Sinaí. Te mandar um alô pra eles ali no Ponte Alto. Alô. Zé Teodoro Queixado e pra todo ouvinte. Obrigado.
3: Valeu, Edmilson. Abração, seu parceiro. Também ligado com a gente. Abração pra família Medeiros em peso na sintonia. Oi.
12: Alô, Adilson. Bom dia.
3: Bom dia.
12: Altair do Miracema.
3: Altair.
12: Gostaria de ouvir como Coca e Paraíso. O céu chorou por mim. Ofereço a você, Gauss, Garotinho, Luiz Antônio, Indauro, Quincas, Russo da Barra da Iranha, Adelaide, a menininha do Campo Novo, a Rosinha que trabalha com o Amado, e o Danilo, lá do Açougue Rei do Gado, e a todos os ouvintes. Tchau, bom dia e bom trabalho.
3: Valeu, um abração, você, meu grande amigo Altair. Tá bem ligadinho com a gente, muito obrigado. Bom dia, meu amigo Adilson Batista, que quem fala é o Preto Vaqueiro, aqui no Palmitão, que viveu uma música aí com o Rio Negro Cerimões, ninguém faz igual. Ofereço para o meu amigo Carlito lá no Bagaço, para o meu amigo Rodrigo lá no Muniz, para o meu amigo Josimar e a sua esposa lá no assentamento 16 de abril, para o meu amigo Zé Minhoca falar comigo. para o alemão do Claro e para toda a vaquerama que tá atacando a peça, então, ó, tchau, obrigado. Valeu, preto. Bora de música. Já já eu trago mais zap zap aqui, ó. Já tinha paredão formado. Daqui a pouquinho vamos conhecer os participantes aqui do nosso Big Brother musical, hein? Edson Coelho, tá ligado? Bom dia, minha amiga Aparecida, no bairro Colina. Bom dia pra todo mundo aí ligado no bairro Colina, curtindo o nosso programa. Meu amigo Rony também já passou por aqui. Bom dia, Bruto. 4h56 na Clube, tá na Clube, tá bom demais. Bom dia, bom dia, bom dia. 4h56.

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2: Eu atendo o Altivo. Já já uns conhecedores participantes do nosso Big Brother musical de hoje, hein? Já já deu dentro ou fora? 5 e 10 na clube, tá bom demais.

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1: Bom dia. Hoje é sexta-feira e sexta-feira, você sabe, né? É dia de Clube do Boteco, logo mais no Batidão Sertanejo, hein? Já tem paredão formado para essa sexta-feira. Em nome da padaria Sabor de Minas, vamos conhecer os participantes aqui do nosso Big Brother Musical, agora.
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1: Dentro ou fora tem. 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

Está no nosso Big Brother Musical, hein? Está no Dentro ou Fora. Quem será o segundo participante, hein? Aqui, ó.

0: Chico Rei, Paraná. Quem será o terceiro participante, hein? O paredão é triplo, você vai votar pra eliminar, pra tirar do jogo. Quem será, hein?
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0: Dentro ou fora? Ah, eu quero ver, hein?

0: E agora?
1: Onde está?
0: E agora? A pergunta é: tchau, obrigado pra quem, gente? Chumbo na asa de quem? É cartão vermelho pra quem? Vamos soltar aqui em Bubeco nessa manhã fria de sexta-feira. Bruno Marrone.

0: Eu, Camargo, Luciano, quando a gente ama demais.
1: Ô, Bruto!
0: Dizer pra todos meus amigos, principalmente pra vocês aí. Tchau, obrigado.
1: Valeu, Leandro do Glória.
0: Os prêmios aí, adios.
1: Valeu, tá na
0: Gumbu. Bruno Marrone aí, adios. Correu 5 litros de gasolina aí, adios.
1: Valeu, Alemão do Clara. Olha o Bruno Marrone, já é o primeiro chumbo na asa do Alemão do Clara aí, coitado, hein? Chumbo na asa de Bruno Marrone é o voto do Alemão do Clara. 5:20 na Gubi, opa!
2: Bom dia, Adilson Batista. Manda um alô pro Maico do Ponte Alda, pro Verão, pro Tizil, pro Dmilson, pro Ronaldo, pro Adriano, pro Vanilton, pro Leone.
1: Ah.
2: Toca uma música pra nós aí. Maria Mendonça, Troca de Calçada. Até que fim hoje sextou, hein?
1: Sextou, hein?
2: Capinha sem dó, hein?
1: Bora! Capinha sem dó!
2: Como é que dá?
1: Enxutinho! Tá bem frio, você quer as capivaras cair na água? Eu tô achando que capivara hoje morre de canto da garrucha pra não cair na água, bichão.
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1: Oi, quem tá aqui? Fala, meu povo! 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Oi!
4: Bom dia, meu amigo Adilson Batista, que é o Baianinho do assentamento Três Coração.
1: Ô, Baianinho, tá bom?
4: Pra nós aí, Adilson Batista. Pescaria, com dirigendo. Quero oferecer pro meu amigo Kim Cacerilho, meu amigo Eduardinho, meu amigo Cristiano. Oferecer também pra minha esposa, oferecer pros meus filhos. Oferecer pro meu amigo Alemão Litá, meu amigo Juarez Agonapó, meu amigo Gelzão. Oferecer também meu amigo Zé Minhoca, fala comigo, Zé Minhoca. E tu estiver ouvindo, Adilson Batista, cai na água, capivara que leva em chumbo grosso,
1: capivara, chumbo grosso. Mas cuidado com o jacaré, com o bicho é de confiança, não, capivara. Jacaré fica escondido disso, olha, tu cai, hein? Capivarinha deu mole, jacaré, creu. Bicho é traiçoeiro, bicho é bocudo. Opa!
5: Bom dia, Adilson. Quem fala aqui é nós, é o Quinca.
1: Tá bom, Quinca?
5: Me dá uma música pra nós, Chapeludo.
1: Feliz
5: pra todo mundo que tá sentado na pena do trem, pro Cristiano, pro Duardinho, pro Velhinho Pescador, pro Nazinho, no Cascudo, pro Sr. Preto, pro Rito, pro Senhorzinho, pro Juarez, pro Suécio, pro Quirpo, pro Telep, pro Giovana Varal, pro Zalém, pro Batata, pro Vanda Itapiruna, pro Toninho na Santenês, pro Renatinho na Esquerda, pro Pai Gerar, pro Cristiano na Fazenda Calmão. Fala comigo, Zé Minhoca. Pro Zé Minhoca, pro Altair, pro Carlito. Pra todo mundo que tá sentando a pena no trem, o neném no Paulista. Valeu, Adilson, um abraço.
1: Valeu, Kika. Taca a pé sem dó, Kika, taca a pé sem dó. Quero ver pé cantando, hein? Oi! Quem tá aqui? Esse é o Bom Dia Clube Genoa, em nome da Marcão Agrã Veterinária. 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
6: Bom dia, Adilson Batista, bom dia.
1: Bom dia.
6: Estamos aqui mais um dia, né? Graças a Deus.
1: Amém.
6: Vem. Estamos de pé aqui e estamos ligados aí. Um grande abraço pra você e companheiro.
1: Valeu!
6: Abração, adeus. Fique com Deus.
1: Com Deus também, Jailda. Deus abençoe o seu dia, minha querida. Tá lá em Portugal, ligadinha no nosso programa. 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Oi! Ô, Zé Cabelinho!
7: Pra nós aí. Olha uma música filé aí do Lemão de Forró pra nós aí. Alô?
1: Valeu!
7: E a capivara?
1: Capivara cai na água. Tá frio demais, né? Capivara tá caçando um paeiro pra esconder. É, esquentar o frio, você tá doida. Opa!
8: Adilson Batista, bom dia.
1: Bom dia, Lindaura.
8: Vai, Adilson, hoje eu quero ouvir uma música com o Renan e Raí, Chorei do Sinal.
1: Aham.
8: E ofereço pra todos que tiver ligadão na clube. Luiz Antônio, Amélia, Artivo, Carlito, Lemão, Marina e todos que tiver ligadão. Eu quero concorrer o 5 litros de gasolina e o Fado de Cerveja do Clube de Cerveja.
1: Valeu, Lindaura, bom dia pra você, minha querida. Alô, meu povo de Mantena. Abração pra Derli, Mantena ligadinho, meu Derli, bom dia. Oi.
9: Bom dia, meu amigo Deus Batista Verdes. Adeus, faz um favor, toca pra mim, Noria. Roberto Estecado, feliz pra toda a família Clube, Estela Clube, tá bom demais, tchau, obrigado.
1: É bom, é pouco, hein? Esse povo não dorme não, meu filho, esse povo não dorme não. Mas pega firme no pé do eixo, que é inchada, ó. amoladinho.

amoladinha. Olha a preguiça e a tristeza quando encontra essa turma da clube, essa turma da madrugada. Quarta, quarta, sai fora, sai vazado. 5h25 na clube, vamos de música, daqui a pouquinho nós resolve o nosso Big Brother musical. Eu vou atender o Edmilson e também o quem pediu isso aqui, o Edmilson que pediu, ah, tá, foi o Doguinha, né? O Doguinha pediu, o Edmilson e o Doguinha pediu aqui a música da Marília Mendonça, e a seguir o Atino Preto Vaqueiro. Troca de calçada, o doutor Francisco Telec tá ligado, né? O Nazinho também tá agarrado, né? Com a Cândida Garrucha. Ô Rose, bom dia!

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2: Bom dia. Zezé de Camargo e Luciano, quando a gente ama demais. Eu atiro meu amigo alemão do Clarim. 5h41 e a seguir é o Dentro ou Fora.

0: Yasmin Camargo e Luciano. Essa é doída, hein? Essa machuca. 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Oi.
1: Meu amigo Adilson Batista, bom dia. Eu ri.
0: Doutor Gazinho. Bom dia.
1: Manda música pra mim com Rome, Fogo e Paixão. Quero citar Peixinho, Piau, Canário, Corrida, Zé Badoc, Fofão. A todos os amigos que estão de madrugada colados com nós. Rio. Tô junto misturado. Fique com Deus, meu amigo.
0: Valeu, doutor Gazinho. Um abraço, meu amigo. Bom dia. Fogo e Paixão tá programado aqui. Tá programado aqui. Já vou atender aqui a minha amiga Helena e também o meu amigo Doutor Gazinho ligado na Clube. E agora?
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0: Dentro ou fora, tá assim, ó. Tem Bruno Marrone. Aqui é o Chico Rei Braná, né? Bruno Marrone. 5h46 na Clube, hein? 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Bruno Marrone, Chico Rei Braná, de Paulo e Paulino.
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0: Agora!
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0: Agora!
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0: Dentro ou fora?
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0: Gente, lembrando o pessoal que tá na banha de café aí, ó.
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0: 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Opa!
1: Ô, meu amigo, Adilson Batista, quero pedir uma moda a você, com o Daniel, Paixão Caipira.
0: Paixão Caipira.
1: Você pra todos os meus amigos que ligam na Clube aí. O Juarez Fagundes, o Jeuzão, o Kinko, o Eduardo, o Zalém, o Giovanni, o Teleco, o Carlinho da Triunfo aí, pra vocês da rádio aí, o Geraldo Todo Santo aí, e pra todo gostar da moda aí, Adilson.
0: Valeu, meu grande amigo Edson Coelho, bom dia, meu parceiro. Todo mundo sintonizado aqui no nosso programa. Dentro ou fora? Oi!
4: Alô, Adilson Batista, bom dia mais uma vez, Altair do Miracema.
0: Altair.
4: É, cartão vermelho pra Bruno Marrone.
0: Coitado.
4: Eu quero concorrer os 5 litros de gasolina aí do posto F1 da saída pra mantendo, ok? Bom dia, bom trabalho.
0: Valeu, tá aí. Olha, o Bruno Marrone tem 2 votos, hein? Você vota pra eliminar, pra tirar do jogo. Bruno Marrone tem 2. Chico Rei pra nada, por enquanto não tem nada. De Paulo e Paulino também, por enquanto não tem nada. Doutor Francisco Teleque, bom dia, meu amigo. Tá ligadinho também comigo. Colado em Cocante Garrucha.
5: Bom dia, Deus.
0: Ô, Nazinho, bom dia.
5: Unhame.
0: Adivinha?
5: A moda boa pra nós aí.
0: Ah.
5: André e Andrade. Quem ama, perdoa. Ofereço pra Quinta. Senhor Aldeci Martandei. Rita, minha irmã, senhorzinho. Toda a galera do assentamento Três Coração tá curtindo a Clube. É na Clube, tá bom demais.
0: Tá bom demais, tá, viu?
5: Obrigado.
0: Valeu.
5: E adeus. Bom dia de novo. Bota pra empastar aí o Bruno Marrone aí.
0: Coitado, Nazinho.
5: Chumbo na asa dele.
0: Chumbo grosso. Bruno Marrone tem 3, coitado, hein? Chico Rei Braná, por enquanto, não tem nada. De Paulo e Paulino também não tem nada. 5h49 na Clube, sexta-feira. Hoje é dia de chamega bonito, beijar na boca e chamar de meu amor. Tá cavalo de pau na carroça e capota trator, hein? 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Olha, Joselita de Chumbo na Asa de Chico Rei Braná. Chico Rei Braná agora tem 1 voto. Bruno Marrone tem 3, de Paulo e Paulino não tem nada. Aqui, oi.
6: Correu 5 litros de gasolina aí, Adilson.
0: Ah, valeu.
6: De Bruno Marrone aí, Adilson.
0: É, o alemão do Claro deu Chumbo na Asa. Ah, já,
6: correu 5 litros de gasolina aí, Adilson.
0: O voto do alemão do Claro já havia sido contabilizado, né? Oi.
7: Ô, Adilson Batista, bom dia, bom dia. E o Inhan, como é que tá?
0: Chutinho.
7: Achando.
0: Desmanchando.
7: Aqui o dedo tá desmanchando, menino.
0: Derreta ele, bom.
7: Vou falar que você sextou pra nós, hein?
0: Sextou, graças a Deus, hein?
7: Vou mandar uma música aí pros os ouvintes aí.
0: Ah.
7: A galera aí do Baixo Alegre. Tonhão.
0: Tonhão.
7: Fala, Tonhão. Fala o Zenilton.
0: Ô, Zenilton.
7: Tá tirando o crime agora. Metendo a peia.
0: Sem dó.
7: O Serjão.
0: Serjão.
7: O BH. Fala, Bruto. O Edmar também que tá tacando a peia. Pra toda a vaqueirama aí. Pro espanhador de café. Que Deus abençoe nós todos.
0: Valeu, Rony. Amiga. Valeu, garoto.
7: Boa, Dilson. Aí regaçou, hein? Ficou difícil, hein?
0: Ficou difícil.
7: Aí só tem fera.
0: Só fera.
7: Mas eu acho que vai pegar descendo aí. Vai ter que ser o Bruno Marrone, pô. Porque os homens aí é respeitar os mais velhos.
0: Valeu, Rony.
7: Bruno Marrone pega o beco.
0: Soltou o beco aqui o Bruno Marrone. Valeu, Rony. Abração pra você, menino. Agora na clube são 5 horas e 50 minutos, hein? 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
8: Oi! Bom dia, Adilson Batista. Eu corri 5 litros de gasolina do posto F1, na saída para a Mantena. Meu Joel Bernardo da Silva, vai de grande.
0: Vai, Joel!
8: Chuma na área de Paulo e Paulinho.
0: De Paulo e Paulinho.
8: Então, bom dia.
0: Valeu, Joel. Ele deu chuva na asa de Paulo e Paulino, que agora tem um voto, hein? De Paulo e Paulino tem um. Chico Rei Praná também tem um. O Bruno Marrone tá na Berlinda, tem 4. 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
3: É melhor.
0: Bom dia, Dilson. Passa pra mim aí a música com Teodoro Sampaio. Tapete da sala. Ofereço pra você, pra todos os ouvintes da clube. Tá na clube, tá bom demais. Manda passear o Bruno Marrone. É a Maria Martins. Alô, Maria, bom dia. Ela manda passear o Bruno Marrone, que chega ao quinto voto, tá fora do jogo, eliminado, hein? Coitado, fora do jogo, Bruno Marrone. Classificado pro Canto Dança, logo mais no batidão especial de sexta-feira, dia de clube do Boteco, estão. E de Paulo e Paulino.
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0: Que triste.
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0: O homem apaixonado sofre demais, a conta não sofre. De Paulo e Paulino, de um lado e do outro lado, Chico Rei Paraná. Eles vão se encontrar no Canto Dança, no batidão, vai arrancar lasca, vai arrancar frepa. Você tá doido? Oi.
9: Bom dia, Deus Batista, aqui é o Genilson do Alto São Francisco.
0: Ô Genilson, tá bom?
9: Queria ouvir uma música do Eduardo Costa, tem tudo a ver. Ofereço pro Zequinha, sou Guilherme Almeida.
0: Ah.
9: O Voltaí, o Cheiroso. O Genesi, o Jéssica Narim. E nós estamos por cá, menino, tacando a peça sem dó. O Adilson, o meu voto vai pro Chico Rei Paraná. E eu quero concorrer o 5 litros de gasolina também do posto F1.
0: Valeu, Bruto. Abraço, Genilson. Pra você, nossa turma, Bruto aí, continua o programa, hein? Ei, moçada, não é pouco rádio ligado, não. Bom dia, Adilson Batista. Tá no grupo, tá bom demais. Hoje estou, graças a Deus, chegando a mais um final abençoado.
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0: Por Deus, Nossa Senhora Aparecida.
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0: Hora vazada, braquiara. Chegando mais um final de semana. Opa, valeu, um abração pra você, meu filho.
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0: Amém, meu amigo Vanderlei. Bom dia pra você. Bom trabalho, guerreiro. Oi.
11: Bom dia, Deus Batista. Chumado, Bruno Marrone.
0: Foi embora mesmo, hein? Coitado. Oi.
12: Chumbo na asa, não é qualquer chumbi não, chumbo grosso, de Bruno e Marrone.
0: Coitada, Laide.
12: Quer participar do sorteio de 5 litros de gasolina do posto F1?
0: Tá na cumbuca, hein? Oi, mais um aqui, mais um.
11: E Adilson Batista quer concorrer os 5 litros de gasolina do posto F1, troca o amor da boa noite, ó, dois Sampaio.
0: Valeu, Josmar, abração pro seu, no assentamento Três Corações, tá todo mundo ligado, hein? Manda um abração pra galera que tá chegando aqui, gente, eu não consegui colocar no ar ainda, o Pedrinho Fiorotti, o meu amigo Leandro, bom dia, Leandro, minha amiga Márcio, o Fábio, o Carlinho, da Treino, o Carlinho Pedreira, Iracema, meu amigo Orides, meu amigo Cavaco, a comadre Glaucia, bom dia, Edna Botan, Alderico, Coro de Cuica, bom dia, meu amigo Elias Farias, seu Diomar Farias, o Tonho da Lambiga, bom dia, o Luciano Rodrigues em Mantena. Mas quem? O meu amigo Zé, ele tá atacando a peça, hein, dó? Meu amigo Elias lá em Minas Gerais, também ligado com a gente, muito obrigado. Meu amigo Luciano Pereira, bom dia. Minha amiga Rosiana em Vila Palmares. Mas quem passou por aqui, ó? Mas quem passou por aqui, deixa eu ver, rapaz, o Telecão, doutor Francisco Teleque. Minha amiga Zenilda em Boa Vista, bom dia, Thiago. Bom dia, bom dia. Mas quem passou por aqui? Gente, é muito rádio ligado.
13: Ei, Adilson, bom dia pra você. Tudo jóia?
0: Tudo jóia. Então, Sânia.
13: Bom dia pra todos os ouvintes. Sextou, né, Adilson?
0: Graças a Deus.
13: Não é uma sexta-feira qualquer, não, tá? É uma sexta-feira com bastante frio. Você tá doido.
0: Tá frio, você tá doido.
13: Passa pra mim, Adilson. Aí, Amado Batista, vida de trabalhador, tá bom? Ofereço pra você, pra todos os ouvintes, pra toda a minha família. E um bom final de semana pra você e pra todo mundo aí, viu? Que Deus abençoe vocês.
0: Amém, Dulcélia.
13: Um abraço.
0: Valeu, minha querida. Bom trabalho, guerreira. Abração pro Manelzinho, Nilson Pantaleão também tá ligado aqui no nosso programa.
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0: O meu amigo Divaldão fazendo aniversário hoje, tem meu amigo doutor Caizinho, vamos dar com o Alan e o Alex, por o Nando, pelo fato do Vando ser MPB, não tem na programação, mas tem aqui com Alan e o Alex, Fogo e Paixão. 5:56, bom dia.

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2: Momento do caminhoneiro, especialmente para os nossos amigos do trecho. Boa viagem aí com Deus. Que Deus guarde e proteja todos que estão pegando estrada nessa manhã. 6:07, bom dia.

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3: Bom dia, bom dia, bom dia, com alegria, bom dia, com gratidão, bom dia, meu povo, bom dia, compadre, bom dia, comadre, bom dia, meus guerreiros e minhas guerreiras. Vamos agora de cotações agrícolas, vagas de emprego no Cine, resultado de loteria. São 6:09 na Clube. Sexta-feira, sexto, dia 29 de maio de 2026.
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3: 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Em nome do Açougue Rei do Gado, em nome também de amiga da Clínica Harmônica, Fácil Empréstimos, Marcom Agroveterinária, Grupo Barra Irrigações, olha com que eu molho, mais irrigar é com a Barra Irrigações, hein? 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Vamos de cotações agrícolas e vamos começar aqui pelo café Coniló, hein? Olha, o café tá fechando a semana aqui com uma ligeira recuperação no preço, hein? O café Coniló tipo 7,8 com até 3% de umidade e 5% de broga está sendo comercializado a R$ 907 a saca. Coniló tipo 7 a R$ 905 a saca. Coniló tipo 8 a R$ 895 a saca. Vamos agora ao café Arábica. O café Arábica saca 60 quilos está sendo comercializado a R$ 1.601,33 a saca. O café Robusta, R$ 970,14 a saca. Vamos à cotação do cacau. Olha, o cacau, a saca de 60 quilos está sendo comercializada a R$ 960. Cotação da pimenta do reino. Olha, a pimenta do reino está sendo comercializada a R$ 26 o quilo. Vamos à cotação do boi. Começamos aqui pelo boi gordo castrado, preço médio, aqui no Espírito Santo. É de R$ 309,91 arroba. Boi gordo inteiro. O preço médio de R$ 315,55 arroba. Vaca gorda. O preço médio de R$ 305,93 arroba. Vamos agora às vagas de emprego no Cine de Barra de São Francisco e no comércio local.
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3: Vamos começar aqui pelas vagas de emprego no comércio local. E olha, o restaurante Varandão segue contratando. Contrata churrasqueiro, garçonete, ajudante de cozinha. Interessados poderão deixar currículo no balcão ou enviar para o WhatsApp 27 99 78 49 91. Quem segue contratando em Barra de São Francisco também é o Supermercado dos Tênis, que contrata operador ou operadora de caixa. Interessados poderão deixar currículo no balcão da loja ou enviarem para o WhatsApp 27 99 47 27 13. Quem também segue contratando em Barra de São Francisco é as farmácias do Grupo Reis. Contrata operadora de caixa. Interessados poderão deixar currículo no balcão de uma das farmácias do Grupo Reis. Quem também segue contratando em Barra de São Francisco é a Ciclolá, hein? A Ciclolá tá contratando montador de bicicletas. Segue contratando também em Barra de São Francisco Alves Shopping da Construção. Alves contrata ajudante. Salário da categoria, todos os direitos garantidos, direito ainda a hora extra. Quem também segue contratando em Barra de São Francisco é a Casa do Glória Supermercado, hein? A Casa do Glória contrata para vários setores da loja, com ou sem experiência. Vamos agora às vagas de emprego no Cine de Barra de São Francisco. 6:14 na Clube, bom dia.
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3: Bom, no Cine de Barra de São Francisco, há vagas aí para ajudante de açougue. Não exige experiência, hein? A Chifiche Manutenção não exige experiência. Auxiliar de cozinha não exige experiência. Auxiliar de limpeza não exige experiência. É camareiro de hotel, não exige experiência. Churrasqueiro com experiência. Coletor de resinas não exige experiência. Estoquista não exige experiência. Farmacêutico com experiência. Ajudante de padaria não exige experiência. Garçom não exige experiência. Marteleteiro não exige experiência. Motofrentista não exige experiência. CNH-A. Operador de caixa não exige experiência. Operador de máquina de fio com experiência. Operador de ponte rolante com experiência. Operador de prensa com experiência. Pizzaiolo não exige experiência. Polidor de granito com experiência. Repositor de mercadorias não exige experiência. Retocador convencional com experiência. Agente de vendas e serviços não exige experiência. Essas são as vagas de emprego no Cine de Barra de São Francisco. Mais informações, procure o Cine. Lembrando que as vagas poderão sofrer alterações sem aviso prévio. Vamos agora ao resultado de loteria, hein? Atenção, você que fez sua fezinha ontem, quinta-feira. Ontem tivemos sorteio da Mega Sena, o concurso 3012. E as dezenas sorteadas foram 5, 7, 17, 41, 42 e 49. A Mega Sena acumulou, hein? Tivemos ontem, quinta-feira, o sorteio da Quina, o concurso 7037. E os números sorteados foram 9, 26, 42, 55 e 66. A Quina também acumulou, hein? Tivemos ontem, quinta-feira, o sorteio da Loto Fácil, o concurso 3697. E as dezenas sorteadas foram 1, 5, 6, 7, 9, 10, 13, 15, 17, 18, 19, 20, 21, 24 e 25. Bom, se ontem tivemos 25 acertadores na Loto Fácil, hoje não tivemos nenhum. A Loto Fácil acumulou e deverá pagar no próximo sorteio, que ocorre de hoje para amanhã, valor de 5 milhões. 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

0: ótima sexta-feira pra gente, ótimo fim de semana. Alegria tá no... Minha amiga Luzia, alô Luzia, Marta, ligadinha comigo, alô meu povo do Tatu. A Maria Dominga tá ligadinha, bom dia Maria Dominga. Bom dia, bom dia, bom dia. Minha amiga Maria da Glória, o Edmar Nunes, alô Gildo, bom dia. Bom demais na clube, hein? Tá gostoso demais aqui na clube. Bom dia, trabalhador, bom dia, trabalhadora. Bom dia, meus guerreiros, bom dia, minhas guerreiras. Bom dia, meu povo lindo e abençoado, hein? Bora pra luta, gente. Se a preguiça persiste, dá três pulos e fala, sai. Sai! Sai, preguiça! Sai desse corpo, que esse corpo não te pertence, hein?
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0: O Daniel canta Paixão Caipira. Eu atendo o meu amigo Edson Coelho. Bom dia, Edson Coelho. 6:18, tá na clube, tá bom demais. Alô, Clodoaldo, aquele abraço.

0: moda boa, hein? Meu amigo Júlio do Lava Jato tá ligadinho comigo lá em Mantena. Alô, Júlio. O meu amigo Elcio Capoteiro também tá ligado.
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0: E volta já. Alô, Pico. O Pico também tá ligadão aí, né?
2: Tá na clube.
0: Tá bom demais, hein?
2: Tá bom demais.
0: Meu amigo lindo, alô, lindo. Um abraço.

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0: ótima manhã pra você de sexta-feira, 29 de maio de 2026, no Grupo Faustino de Comunicação, Rede Clube 93.7 FM, Minas Gerais, 103.9 FM, Espírito Santo, Rede Barra Gospel, 105.9 FM, Minas Gerais e 106.9 FM, Espírito Santo, e Rádio 13 de junho, 99.7 FM, Minas Gerais. Uma ótima manhã pra você em todo o norte, noroeste e capixaba, leste mineiro, e a você acompanhando o Jornal da Manhã de qualquer lugar do Brasil e do mundo, através dos sites e aplicativos de nossas emissoras.
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0: Motorista de caminhão é perseguido por populares após derrubar poste em Barra de São Francisco. Conta da CEMIG ficou mais cara para os mineiros.
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0: Excelente manhã para você de sexta-feira. Neste momento, a temperatura é de 18 graus, é a mínima prevista para hoje, a máxima será de 27 graus. De acordo com o site Clima Tempo, não há previsão de chuvas para esta sexta-feira. Umidade relativa do ar é de 93%, ventos a 10 quilômetros por hora.
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0: Uma ótima manhã para você de sexta-feira, 29 de maio 2026, Jornal da Manhã. Na minha apresentação, jornalista Matheus Rocha. Um caminhão derrubou um poste no bairro Bambé e o motorista foi perseguido após acidente. Veículo atingiu o poste na rua Fortaleza na tarde de ontem. Fios ficaram espalhados pela via e parte de uma residência foi danificada. Moradores do bairro Bambé passaram por momentos de susto na tarde de ontem, após um caminhão baú derrubar um poste na rua Fortaleza, em Barra de São Francisco. Com impacto, vários fios ficaram espalhados pela rua, causando preocupação para quem passava pelo local. Além da queda do poste, algumas telhas de uma residência também foram danificadas. Apesar do susto, ninguém ficou ferido. Segundo informações de populares, o motorista do caminhão deixou o local logo após o acidente. No entanto, moradores perseguiram o veículo, fizeram filmagens e anotaram a placa do caminhão. Ainda de acordo com relatos, ao ser alcançado, o motorista teria se comprometido a pagar pelos danos causados na residência atingida. Até o fechamento da matéria, não havia informações se o combinado havia sido cumprido ou se a polícia militar teria sido acionada para registrar a ocorrência. A Rede Clube FM segue acompanhando o caso.
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0: Uma ótima manhã para você de sexta-feira, 29 de maio de 2026. Jornal da Manhã, na minha apresentação, jornalista Matheus Rocha, Rede Clube FM, Rede Barra Gospel e Rádio 13 de junho. Uma ótima manhã para você na sua casa, se preparando aí para mais um dia, para você trabalhando. Desejo a todos um ótimo dia de trabalho, abençoado por Deus. A você no carro, no ônibus, no caminhão, obrigado pela carona. A você de todos os bairros, córregos, distritos, vilarejos, condomínios, fazendas, zona rural, você no campo, na roça, obrigado pela sua companhia, você na panha de café, meus amigos das cidades vizinhas e de qualquer lugar do Brasil e do mundo, através dos sites e aplicativos de nossas emissoras. Todas as nossas notícias estão disponíveis no arroba @clubefm103, nosso Instagram, é o maior portal de notícias e entretenimento de toda a região. Passando aqui pelo nosso Instagram com mais notícias, notícias rápidas.
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0: Trechos da BR-101 entre os municípios de Conceição da Barra, São Mateus, Jaguaré, Linhares e Soretama

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1: Trechos da BR-101 entre os municípios de Conceição da Barra, São Mateus, Jaguaré, Linhares e Soretama vão receber a implantação de 21 quilômetros de terceiras faixas. Segundo o diretor superintendente da Ecovias Capixaba, Roberto Amorim, as obras devem começar no segundo semestre deste ano. A previsão é de que cerca de 7 quilômetros sejam entregues até fevereiro de 2027. Os demais trechos devem ser concluídos até dezembro de 2027.
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1: Mais aqui do nosso Instagram, o prefeito de Cupará, que em Minas Gerais, anunciou que a tradicional festa do cuparaquense ausente não será realizada neste ano. Segundo o comunicado, a decisão foi tomada com base em orientações e recomendações recebidas, incluindo apontamentos relacionados aos órgãos de controle. A administração informou que, apesar de atrações já contratadas e de todo o planejamento estar em andamento, optou por agir com responsabilidade e transparência. Mais do que realizar um grande evento, nosso compromisso é cuidar do município com seriedade, respeito e consciência, destacou o prefeito.
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1: Mais aqui do nosso Instagram, arroba Clube FM 103. Uma carreta com carga alta teve dificuldades para atravessar a Avenida Jones dos Santos Neves, em Barra de São Francisco, na tarde de ontem. Imagens registradas no local mostram fios de internet baixos dificultando a passagem do veículo. A situação chama a atenção para um problema recorrente na cidade. Caminhões e carretas altas acabam enroscando em cabos instalados abaixo da altura adequada, o que pode provocar quedas de fios, danos materiais, interrupção no fornecimento de internet e risco de acidentes. E pra gente fechar as notícias rápidas aqui do nosso Instagram, arroba Clube FM 103, giro de notícias com os nossos repórteres Giovana Minahini, Gilmar Francisco e Rodrigo Alves.
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2: O INEP publicou uma chamada pública para os interessados em fazer parte da Rede Nacional de Certificadores. Explicando para você que está ligado com a gente na Rede Tassati, os certificadores do INEP atuam como fiscais em provas que são aplicadas pelo Instituto, como o Enem, a Prova Nacional do Docente e o Exame Nacional de Avaliação da Formação Médica. Esses profissionais podem receber entre R$510 e R$864 por dia trabalhado. A seleção é voltada para os servidores públicos do Executivo Federal e para os professores das redes públicas de ensino estaduais e municipais. Se você tem interesse em se inscrever, é necessário ter concluído o ensino médio, mas não é permitida a inscrição de quem possui cônjuge, companheiro ou parente de até terceiro grau que está inscrito no Enem, na PND ou no Enamed. Os certificadores com inscrição confirmada vão realizar um curso de capacitação. E a lista desses inscritos convocados será divulgada no dia 27 de julho deste ano. E nesta quinta-feira, o Conselho Federal de Medicina lançou a plataforma Medicina Segura, que é voltada para denúncia de falsos médicos. A plataforma funcionará como um mecanismo de coleta de denúncias e relatos de problemas gerados por atendimentos irregulares. Todas as informações serão recebidas pelo Conselho Federal de Medicina, que fará a distribuição para os conselhos regionais dos estados, onde então os casos que aconteceram vão ser analisados caso a caso e poderão então ser acionados o apoio de órgãos de controle e fiscalização, como a Polícia Civil, o Ministério Público, Vigilância Sanitária ou então o PROCON. Vale aqui lembrar que apenas os médicos com situação cadastral atualizada com o Conselho Federal de Medicina poderão realizar estas denúncias contra os falsos profissionais. Para a rede Itassati, repórter Giovana Minahini.
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1: Muito bom dia, ouvintes do Grupo Faustino de Comunicação. Notícia de Cupará que entre os dias 20 e 27 de maio, ações distintas da Polícia Militar resultaram na apreensão de arma de fogo, cumprimento de mandado de prisão e remoção de motocicleta irregular em Cupará. Na primeira ocorrência, registrada no dia 20 de maio, os militares receberam denúncia sobre posse ilegal de arma de fogo em uma residência. Após autorização para entrada no imóvel, foram realizadas buscas e localizada uma garrucha do tipo polveira. O homem responsável pelo armamento foi conduzido à delegacia. A arma de fogo foi apreendida. Já no dia 26 de maio, durante diligências relacionadas ao cumprimento de mandado de prisão, equipes policiais se deslocaram até o centro de Cuparaque após informações sobre a localização de um homem monitorado por tornozeleira eletrônica. O suspeito foi localizado e, após consulta ao sistema informatizado, foi confirmada a existência do mandado de prisão em aberto. Ele foi conduzido à delegacia de plantão da Polícia Civil. Na terceira ocorrência, registrada em Cuparaque, durante patrulhamento no dia 27 de maio, militares abordaram o condutor de uma motocicleta após perceberem comportamento suspeito ao notar a aproximação da viatura. Durante a fiscalização, foi constatado que o homem não possuía carteira nacional de habilitação e que o veículo estava com licenciamento atrasado desde 2023. Diante da situação, foram adotadas as medidas administrativas cabíveis, sendo a motocicleta removida. Com notícia de Cuparaque, Gilmar Francisco para o Grupo Faustino de Comunicação.
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2: Uma ótima sexta-feira. Uma viatura da Polícia Militar capotou na madrugada desta quinta-feira, dia 28, no bairro São Cristóvão, em Nova Verência, no noroeste do Espírito Santo. Segundo a Polícia Militar, uma equipe foi chamada para verificar uma ocorrência de trânsito e que uma viatura da corporação havia capotado. A instituição informou que o policial militar que conduziu o veículo apresentava sinais de choque em razão do impacto, não sendo possível colher seu relato naquele momento. Ele foi encaminhado ao hospital pelo Corpo de Bombeiros, onde realizou o teste do bafômetro, que apresentou resultado negativo para ingestão de álcool. Os militares também constataram danos materiais na fachada de um estabelecimento comercial, bem como em um muro e um poste de uma residência próxima. A viatura foi removida do local e encaminhada ao batalhão. O Corpo de Bombeiros informou que foi acionado para atender uma ocorrência de colisão veicular por volta das 4h30 desta última quinta-feira. A equipe chegou ao local e constatou que se tratava de um policial militar que dirigiu uma viatura e, ao perder o controle, capotou. Ele foi atendido com lesões leves e encaminhado por meio da ambulância do resgate a uma unidade de saúde. Com notícia de Nova Venécia, Rodrigo Alves, para o Grupo Faustino de Comunicação.
3: Muito obrigado aos nossos repórteres Rodrigo Alves, Gilmar Francisco e Giovanna Minahini. 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
3: Uma ótima manhã para você de sexta-feira, 29 de maio de 2026, no Grupo Faustino de Comunicação, Jornal da Manhã. Na minha apresentação, jornalista Matheus Rocha. A conta de luz ficou mais pesada no bolso dos mineiros a partir de ontem, quinta-feira. A ANEEL autorizou o reajuste tarifário anual de 2026 da CEMIG, Companhia Energética de Minas Gerais. Para os consumidores residenciais, o aumento é de 5,21%. Já para os consumidores de alta tensão, como indústrias, o reajuste chega a 9,43%. O efeito médio para os consumidores será de 6,5%. Segundo a agência, o reajuste foi impactado por custos com transmissão, compra de energia e componentes financeiros do ciclo tarifário anterior. A CEMIG atende cerca de 10 milhões de unidades consumidoras em 774 cidades de Minas Gerais, incluindo Mantena. Essas foram as nossas informações para esta manhã de sexta-feira e todas elas estão disponíveis no arroba Clube FM103, nosso Instagram, é o maior portal de notícias e entretenimento de toda a região. Jornal da Manhã volta para você amanhã. sábado, nesse mesmo horário, para o Grupo Faustino de Comunicação, Rede Clube, Rede Barra Gospel e Rádio 13 de junho. Eu volto daqui a pouco ao vivo, a partir de 8 horas da manhã, apresentando o Alô Clube de 8 às 10 e de 10 ao meio-dia, o Clube do Fã na Rede Clube 103.9 e 93.7. Eu aguardo todos vocês na audiência. Desejo a todos uma ótima sexta-feira abençoada por Deus. Um forte abraço a todos e até lá.

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0: pessoal.
1: Bom dia.
0: Bora, bora, bora pra luta. Bom dia. Bom trabalho. Pra você que tá pegando a estrada, boa viagem, vai com Deus, hein? Vai descansar, bom descanso. Ótima sexta-feira pra gente, sextona, clube. O dia todinho, hein? Sorria, meu amigo, sorria, minha amiga. Olha, você pode não estar sendo filmado, hein? Mas você tá na clube. E se tá na clube, você sabe, né? Ah, tá bom demais. Bom dia, meu povo lindo e abençoado. Bom dia, meus guerreiros e minhas guerreiras.
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0: E agora eu trago os participantes aqui do nosso Big Brother musical de hoje, hein? Primeiro os classificados de Paulo e Paulino e Chico Rei Paraná. Depois canto eliminado Bruno e Marrone. 6:50 na clube, bom dia!

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2: 7 horas, bom dia.
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0: música bonita aí, você ouviu Simone Mendes, Amor no Escuro.
1: Seu dia começa com o Modão e Viola.
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0: Bom dia, bom dia, bom dia, com alegria, bom dia, com gratidão. Tudo bem, pessoal? Tudo tranquilo, tudo normal pra aí? 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

0: 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Opa!
1: Amigão, é Rosinete Januz, Corpo São Pedro. Quero participar desse sorteio aí hoje de novo. Tá com uma música bem bonita pra nós aí, Rosinete Januz, Corpo São Pedro.
0: Ei, Rosinete, um abraço, minha querida. Bom dia, simpática. Ótimo fim de semana pra você, tá bom, minha querida?
2: Oi! Bom dia, Deus Batista. Quero participar do sorteio dos 5 litros de gasolina do posto F1 da saída de Mantena. Tá na clube? Tá bom demais.
0: Tá bom demais, Joselita. Boa sorte, tá na Cumbuca. Um abraço, boa sorte. Oi!
3: Bom dia, meu amigo Adilson Batista. Eu gostaria de ouvir Chitãozinho Chororó, Evidências. Ofereço para você e para todos que gostarem da música. Eu gostaria de participar das promoções do programa. Tá na clube, tá bom demais.
0: Tá bom demais, obrigado. Maria. Bom dia, Maria Dominga, maravilhosa. Ótima sexta-feira pra você, tá bom, minha querida? Oi!
4: Isso, bora pro pega. Hoje bora, eu tô bora. Puxando o creme pro Eita aqui. Ué, então hoje teve jeito da água escapada com o Raul, não, hein? Tá com a moda pra nós aí, campeão do milênio.
0: Companheiro é companheiro, hein, Leandro? Um abraço, garoto. Bom dia pra você, hein? Oi!
5: Bom dia, compadre Dilson.
0: Dia, compadre.
5: Manchando, sextou, né?
0: Sextou bonito!
5: Chumbo na asa do Bruno Marrone. Aí depois pra cantar de Paulo Paulino. Ponto final. Tá
0: ponto lá, final. Clube,
5: tá bom demais.
0: Bom demais,
5: tá,
0: compadre. Obrigado. Um abraço, minha querida. Oi!
6: Bom dia, Dilson. Quer participar do sorteio de gasolina do Poço F1. Márcia Gomes Pereira, Corvo das Pavas.
0: Valeu, Márcia. Até logo, Cumbuca. Boa sorte pra você, tá bom, minha querida? Opa!
7: Bom dia, Deus Batista. Vamos tirar aí de Paulo e Paulinho aí.
0: Classificou.
7: Fez essa música aí pro Edson Carvalho, Juarez Fagundes, Renato Marinho, Carlinhos Belém lá, na descida da Pacolatina, o Baianinho, Marquinha, a Nena,

0: O Raoni, pra todos que tá ligadinho aí, pro neném da dona Geralda, um abraço.
1: Valeu, Pedrinho Fiorotti, um abraço, meu amigo. Bom dia, ótima sexta-feira pra você, bom trabalho, guerreiro. Opa!
2: Bom dia, Clube FM. Quero concorrer aos 5 litros de gasolina no posto F1. Um posto maravilhoso, bom atendimento. Bom,
1: valeu, Gildão!
2: Pessoal,
1: tá na cumbuca. Boa sorte. 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Opa! Quem é que tá aqui? Opa!
3: Ei, Adilson Batista, bom dia.
1: Bom dia.
3: Eu sou aqui de Vila Santo Antônio, faço uma música pra mim.
1: Ah.
3: É música. Passar tá bom.
1: A próxima pra você?
3: Eu sou Luzia Marta, de Vila Santo Antônio.
1: Valeu, Luzia. Obrigado, minha querida.
3: Tá bom?
1: Tá bom, Luzia. Um abraço.
3: Obrigado. Tchau, obrigado.
1: Tchau, obrigado. Tá em chute, hein? Tá desmanchando de bom. Tá derretendo de chute. Hoje falar em inhame. Hoje não tem inhame no cardápio, não. Acho que hoje tem feijoada, né? 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Opa!
4: Fala, meu amigo Adilson Batista, aquele abraço.
1: Tudo, Aldo?
4: Chegando aqui agora no trabalho, né? Abri a mamoraria, abri a borracharia, o couro vai comer baixo.
1: Bruto, hein?
4: Sextou, bebê.
1: Sextou o dia todinho.
4: E o inhame?
1: Divinha.
4: E a taioba? Fala, meu amigo. Deixa eu falar com você. Passa pra mim, Barreirito, o cabrito não berra.
1: Bom, cabrito não berra. Você
4: é pra todo mundo que gostar da moda. Mandar um abraço pra minha grande gata, a Luciana de Paula da Veste Moda. Tá na clube? Tá,
1: tá bom demais.
4: Tchau, obrigado.
1: O homem é pouco apaixonado, né, hein? Lógico que chegou lá, era 6h18, abrindo lá a borracharia, lá em São João de Monteninha, ligado com a gente. Um abraço, Clodoaldo, bom trabalho, tá bom, meu amigo?
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1: 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Zezé de Camargo, irmão da lua, amigo das estrelas. Bom dia, Eva. Bom dia, Nilza.
7: Cansei

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7: De volta, sexto, hein?
8: De cansosa, meu.
7: Bom dia, bom dia. 7:44 na clube, tá bom demais.
9: Eita,

0: Thiago Lucão, delegado do Milano Pobre. Então, alô, Lucão, bom dia, meu parceiro.
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0: Todo mundo sintonizado em toda a nossa região.
2: Bom dia, Edmilson Batista, aqui é T. Camilo.
0: Ô, T. Camilo.
2: Do Padre Jaqueira, aqui em Itamira, município de Ponto Belo.
0: Oi, povo bom.
2: Eu tô subindo a Lita, que te ligou aí nesse instante. Subindo de Divaldão.
0: Divaldão.
2: Mandar uma alô aí pra essa galera aqui de Itamira, do Bar da Jaqueira aqui. Uma alô aí pra minha tia aí, tia Lita aí, né? Que já tá de pé já, de madrugada. E um alô pra toda a galera aí. E toca um modão pra nós aí. Nós estamos aqui no município de Ponto Belo, curtindo sua rádio aqui.
0: Valeu, Tê Camilo. Bom dia, garoto. Abração aí. Hoje é aniversário de Divaldão. Parabéns, Divaldão. Olha, gente, quem ganhou aqui hoje os 5 litros de gasolina no Poço F1 na saída pra Mantena foi quem? O Genilson, lá do Córrego Alto São Francisco. Atenção, Genilson, do Córrego Alto São Francisco, Alto Rio Novo. Faturou aí 5 litros de gasolina no Poço F1 na saída pra Mantena. Mas daqui a pouquinho a gente vai se encontrar lá no Cariocas, tá certo? Já tem aquele almoço gostoso, hoje tem feijoada no Cariocas. Delícia. Em nome de todos os nossos patrocinadores, hein? Nosso muito obrigado. Eu vou passar a bola pra ele, tá por aqui, meu amigo Matheus Rocha. Bom dia, Matheusão.
3: Bom dia, meu amigo Adilson Batista. Bom dia, ouvintes da Clube. Chega comigo, vamos juntos até o meio-dia, hein?
0: Cola que é sucesso agora com ele, Matheus Rocha, te fazendo companhia a partir de agora até o meio-dia. Se o Papai do Céu permitir, a gente volta a se encontrar a partir das 16 com Batidão Sertanejo, Batidão Bruto. Especial dia de Clube do Boteco. Acaba não, mundão. Fecha não, boteco. Fica todo mundo com Deus e bem acompanhada. Clube não para. Tchau, obrigado, gente. Eu amo vocês, hein?
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0: bom dia, bom dia, bom dia, meu Brasilzão lindo, bom dia, meu povo amado querido, 8:03, sexta-feira, sua linda, 29 de maio, 2026, no ar, mais uma edição especial do nosso Alô Clube, para você sintonizado comigo em 103.9 FM, Alô Barra de São Francisco, todo Norte, Noroeste e Capixaba em 93.7 FM, Manteira, Minas Gerais e o Leste Mineiro, Brasil, mundo de audiência. clubefm103.com.br. Avisei que o MR chegou, hein? Depois do campeão de audiência, Adilson Yami Batista, Matheus Rocha, pra te fazer companhia até o meio-dia.
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0: Excelente manhã para você que tá na sua casa acompanhando a nossa programação. Obrigado pela companhia. Minhas amigas guerreiras lindas, maravilhosas, minhas companheiras de todas as manhãs, minhas amigas dona de casa, um beijo no coração para você sintonizar aí no seu trabalho, começando mais um dia de trabalho. Papai do céu abençoe, seja um dia iluminado para você que tá sintonizado aí no carro. Obrigado pela carona, no carro, no ônibus, no caminhão. Um abraço especial, meus amigos taxistas, motoristas aí de aplicativo, galera das entregas, caminhoneiros, vamos juntos, hein? Você de todos os bairros, córregos, distritos, vilarejos, condomínios, fazendas, zona rural, você no campo, na roça, galera na panha de café, um abraço pra vocês, bom trabalho. Meus amigos aí no comércio de toda a região, você que tá trabalhando aí nas obras, galera nas pedreiras, forte abraço pra todo mundo sintonizado aqui no nosso Alô Clube. Você de todos os bairros aí sintonizado comigo, vem, vem participar, viu? 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Bom dia, estamos no ar com o seu programa Alô Clube nessa sexta-feira abençoada, pra levar até você muita música boa, hein? Alegria, esperança, aquela palavra que fortalece o coração logo nas primeiras horas do dia. Sexta-feira chegou, hein? Graças a Deus. E talvez essa tenha sido aí uma semana difícil para muita gente. Teve luta, teve preocupação, teve momentos em que o coração ficou apertado e a vontade de desistir até apareceu. Mas olha você aqui, hein? Mais uma vez aí, de pé, lutando, mais uma vez vencendo um dia de cada vez. E isso já é motivo para agradecer a Deus. Porque muitas vezes a gente pede forças e Deus nos faz mais fortes através das batalhas que enfrentamos. Talvez nem tudo aconteceu da forma que você esperava, mas Deus cuidou de você até aqui. Te deu livramentos que você nem percebeu, te sustentou nos momentos difíceis e segurou sua mão quando você achou que não conseguiria continuar. Por isso, não desanime. O que hoje parece impossível pode se transformar no seu milagre amanhã. Continue acreditando, continue trabalhando, continue orando e nunca perca a esperança. Que essa sexta-feira seja de paz, de proteção, de boas notícias e de bênçãos sem medidas sobre sua vida e sobre toda a sua família. Agora te convido a fechar os olhos por um instante e vamos falar com Deus. Senhor, meu Deus e meu Pai, nesta manhã de sexta-feira nós entramos na tua presença com um coração cheio de gratidão. Obrigado, Senhor, porque até aqui o Senhor nos sustentou. Obrigado pelas forças para continuar, pelos livramentos silenciosos e por nunca abandonar nenhum de nós nos momentos mais difíceis. Pai, o Senhor conhece cada coração de cada ouvinte da Clube FM neste momento. Sabe das dores escondidas, das preocupações, das noites sem dormir e das batalhas silenciosas que cada pessoa enfrenta. Mas hoje, Senhor, nós te pedimos, derrama a tua paz sobre cada vida, fortalece quem está cansado, abraça quem está sofrendo em silêncio e renova a esperança daquele que pensa em desistir. Pai, entra nas casas onde existe tristeza, traz união para as famílias, cura cada enfermo e provisão para aqueles que estão enfrentando dificuldades financeiras. Que essa sexta-feira seja marcada por portas abertas, por respostas inesperadas, por livramentos e por milagres preparados pelas tuas mãos. Guarda cada trabalhador, protege cada família, livra-nos de todo mal, de todo acidente e de toda notícia ruim. E quando o medo tentar dominar o nosso coração, nos lembra que o Senhor continua no controle de tudo. Nós entregamos nossas vidas, nossos sonhos e nossas preocupações em tuas mãos e descansamos no teu amor e no teu cuidado, em nome de Jesus. Amém. Fica com a gente, hein? Porque o Alô Clube está no ar para você e a sua sexta-feira fica muito melhor na nossa companhia. A primeira de hoje tem o som do Bruno e Barreto. Sextou bonito. Bom dia.

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Que sequência, hein? Diego e Vitor Hugo, beijei a cura. Alemão do Forró, amanhã vou lá hoje. PPA com Country Beat, que delícia. Mariana e Matheus com Nayara Azevedo, Amor e o Poder. Zenete e Cristiano, Cadeira Cativa. E a primeira aqui do nosso Alô Clube, Bruno e Barreto, Sextou Bonito. 8:27, bonito tá demais também as promoções da Casa do Cloro Supermercados. 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

0: 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Tá chegando o nosso primeiro clássico desta manhã.
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0: Gina e Geno, Acidente de Amor. Bom dia.

0: 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Sequência, música atrás de música. 15 minutos soltando para as 9 horas da manhã. Tá chegando informação.
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0: 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Tempo e temperatura neste momento em Barra de São Francisco, 22 graus. Máxima prevista para hoje é de 26 graus, a mínima de 18 graus. De acordo com o site Clima Tempo, não há previsão de chuvas. Umidade relativa do ar neste momento é de 82%, ventos a 6 km por hora. Deixa eu abrir aqui o nosso Instagram, arroba Clube FM 103, com notícias. Já saiu também, já está lá no nosso Instagram, agenda cultural completa deste final de semana para Barra de São Francisco, para Mantena, para Águia Branca, né? Amanhã temos aí Zé Ramalho e Matheus Fernandes e tem muito mais lá. A agenda completa com o JP lá no nosso arroba Clube FM 103. Tem mais aqui no nosso Instagram. A noite de ontem, quinta-feira, foi marcada por muito estilo, empreendedorismo e valorização do comércio local durante o 5º CDL Fashion Day, realizado na Praça de Recreação Edith Trindade, em Mantena. O evento reuniu empresários, lojistas, autoridades e a população para prestigiar os desfiles que apresentaram tendências da moda infantil, juvenil e adulta, fortalecendo ainda mais o comércio mantenense. Mais aqui no nosso Instagram, arroba Clube FM 103. Olha, o prefeito de Cuparaca, em Minas, anunciou que a tradicional festa do cuparaquense ausente não será realizada neste ano. Segundo o comunicado, a decisão foi tomada com base em orientações e recomendações recebidas, incluindo apontamentos relacionados aos órgãos de controle. A administração informou que, apesar de atrações já contratadas e de todo o planejamento estar em andamento, optou por agir com responsabilidade e transparência. Mais do que realizar um grande evento, nosso compromisso é cuidar do município com seriedade, respeito e consciência, destacou o prefeito. 8 horas e 48 minutos, giro de notícias com os nossos repórteres. João Rosa, bom dia, João.
2: Os presidentes da Câmara dos Deputados, Hugo Mota, e do Supremo Tribunal Federal, ministro Edson Fachin, se reuniram hoje para discutir formas de reduzir o excesso de processos na justiça brasileira. Durante a conversa, os dois discutiram um projeto que está em análise no Congresso e que tenta fortalecer os acordos feitos antes que os casos cheguem a uma decisão judicial. A proposta prevê regras para o pagamento de conciliadores e mediadores. Esses são profissionais que ajudam as partes a entrarem em acordos durante as audiências. A ideia é incentivar soluções mais rápidas e evitar que tantos processos acabem nos tribunais. Segundo o Supremo, Mota e Fachin também discutiram medidas para tornar a justiça brasileira mais moderna e eficiente. De Brasília, João Rosa.
0: Muito obrigado, João Rosa. Leonardo Moraes, bom dia.
3: A crise no setor aéreo afeta a demanda dos aeroportos regionais de Minas Gerais. Os desafios nas cadeias de suprimentos e financeira, como a alta do querosene de aviação, que dobrou de preço nos últimos 3 meses, impactam de forma severa a aviação regional no estado. Apenas neste ano, o combustível de aviação praticamente dobrou de preço devido à guerra no Oriente Médio. O insumo representa quase metade dos custos operacionais no país. Entre janeiro e abril deste ano, os aeroportos de Patos de Minas e Araxá, por exemplo, apresentaram quedas de até 90% do transporte de passageiros na comparação com o primeiro quadrimestre do ano passado. Os dados são da Agência Nacional de Aviação Civil. Neste período, a Azul Linhas Aéreas extinguiu a rota entre Patos de Minas e Araxá e reduziu os voos entre Araxá e Confins. Outras operações no interior também registraram queda. O fluxo de passageiros recuou 37% em Uberaba, 14% em Montes Claros, 27% em Santana do Paraíso, 19% em Goianá e 14% em Governador Valadares. A única evolução ocorreu no aeroporto de Uberlândia, com alta de 13%. Mais detalhes sobre o assunto você confere em diariodocomércio.com.br. Para Itatiaia, Leonardo Moraes.
0: Muito obrigado, Leonardo Moraes. Repórter Rodrigo Alves, bom dia.
4: Uma ótima sexta-feira, uma viatura da Polícia Militar capotou na madrugada desta quinta-feira, dia 28, no bairro São Cristóvão, em Nova Verência, no noroeste do Espírito Santo. Segundo a Polícia Militar, uma equipe foi chamada para verificar uma ocorrência de trânsito e que uma viatura da corporação havia capotado. A instituição informou que o policial militar que conduziu o veículo apresentava sinais de choque em razão do impacto, não sendo possível colher seu relato naquele momento. Ele foi encaminhado ao hospital pelo Corpo de Bombeiros, onde realizou o teste do bafômetro, que apresentou resultado negativo para ingestão de álcool. Os militares também constataram danos materiais na fachada de um estabelecimento comercial, bem como em um muro e um poste de uma residência próxima. A viatura foi removida do local, encaminhada ao batalhão. O Corpo de Bombeiros informou que foi acionado para atender uma ocorrência de colisão veicular por volta das 4h30 desta última quinta-feira. A equipe chegou ao local e constatou que se tratava de um policial militar que dirigiu uma viatura e, ao perder o controle, capotou. Ele foi atendido com lesões leves, encaminhado por meio da ambulância do resgate a uma unidade de saúde. Com notícia de Nova Venécia, Rodrigo Alves, para o Grupo Faustino de Comunicação.
0: Muito obrigado, Rodrigo Alves. Giovana Minahini, bom dia, Giovana.
5: O Conselho Federal de Medicina lançou a plataforma Medicina Segura, que é voltada para denúncia de falsos médicos. A plataforma funcionará como um mecanismo de coleta de denúncias e relatos de problemas gerados por atendimentos irregulares. Todas as informações serão recebidas pelo Conselho Federal de Medicina, que fará a distribuição para os conselhos regionais dos estados, onde então os casos que aconteceram vão ser analisados caso a caso e poderão então ser acionados o apoio de órgãos de controle e fiscalização, como a Polícia Civil, o Ministério Público, Vigilância Sanitária ou então o PROCON. Vale aqui lembrar que apenas os médicos com situação cadastral atualizada com o Conselho Federal de Medicina poderão realizar estas denúncias contra os falsos profissionais. Para a rede Itasat, repórter Giovana Minahini.
0: Muito obrigado, Giovana. 8h53. Repórter Clarissa Guimarães, sempre com aquela dica especial. Bom dia, Clarissa.
6: Olá, gente. Hoje eu vou conversar com vocês sobre a importância de se realizar um teste de equilíbrio. Você já ouviu falar no teste do flamingo? Esse exercício super simples é recomendado por especialistas para prever o risco de doenças futuras. O objetivo é muito claro. Você precisa ficar em pé em uma das pernas somente por alguns segundos. O tempo, no entanto, varia de acordo com a idade. Os especialistas alertam que quanto mais velho a gente fica, menos tempo conseguimos ficar em pé numa perna só. Entre 18 e 39 anos, o tempo recomendado é de 43 segundos. Entre 40 e 49 anos, 40 segundos. Entre 50 e 59, 37 segundos. Entre 60 e 69 anos, 30 segundos. Entre 70 e 79, 18 ou 19 segundos. E acima dos 80 anos, um pouco mais de 5 segundos. O teste mede o impacto do envelhecimento na força, no equilíbrio e na nossa agilidade. E aí vai uma dica: antes de fazer esse teste, fique perto de alguém, procure uma área limpa, sem objetos ou móveis próximos e use calçados adequados. Ah, e se durante a execução você sentir tontura ou indisposição, é preciso parar imediatamente. Em Belo Horizonte, para a rede Itasat, repórter Clarissa Guimarães.
0: Muito obrigado, Clarissa. Essas e muitas outras informações disponíveis no arroba Clube FM 103, nosso Instagram. É o maior portal de notícias e entretenimento de toda a região. Dentro de uma hora tem mais informações. Daqui a pouco, depois do break, eu volto, hein? Eu volto com a sua participação. As primeiras partes. participações aqui no 27995247575. Valendo pra você uma marmitex deliciosa do Pepitos Petiscaria Restaurante aqui no bairro Irmãos Fernandes. Valendo ingresso VIP individual pra você curtir a Fazenda Sertaneja amanhã na Lagoa do Brizola. Valendo hoje também R$100 em vale compras. R$100 em vale compras do Mercadão Moda. Não saia daí.
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4: Tô de volta, ótima manhã pra você, 9:05, sexta-feira sua linda, 29 de maio 2026, MR por aqui, Matheus Rocha, te faço companhia até o meio-dia em 103.9 FM, 93.7, a você de qualquer parte do Brasil e do mundo, clubefm103.com.br. Vamos lá então, direto aqui com as primeiras participações desta manhã, valendo aquela marmitex gostosa do Pepitos, show, Pepitos Restaurante e Petiscaria, valendo para você também R$100 em vale compras do Mercadão Moda e valendo também ingresso VIP individual para você curtir a Fazenda Sertaneja amanhã na Lagoa do Brizola. Oi, bom dia!
5: Bom dia, Matheus. Excelente sextor, sexta-feira abençoada. Agradecer pra minha família, pra sua família, passa uma moda aí. Matheus, quero concorrer um ingresso aí pra ir na Fazenda Sertaneja do Zé Ramalho e Matheus Fernandes, hein? Coloca meu nome aí e dos R$100 da moda da loja Mercadão Moda de... Tá bom? Coloca meu nome no sorteio aí. Tchau, obrigado. Vou deixar você escolher a música aí.
4: Valeu, obrigado a você pelo carinho, obrigado pela audiência. Joel, bom dia.
6: Bom dia, Matheus Rocha. Eu vou concorrer ao sorteio aí dos R$100 no Mercadão Moda. Alô, Matheus, você gasta R$100 aí, ó. E também já concorrer ao sorteio aí do ingresso aí, ó, da Fazenda Sertaneja, da Lagoa do Brizola, que vai ser amanhã. Vamos no sorteio também, pra você gastar esse ingresso aí nessa festa, tá, Matheus? Sou vindo todos os dias também. Então, bom dia, bom trabalho, fique com Deus. Põe no sorteio.
4: Valeu!
6: Joel Bernardo da Silva, Vargem Grande Itaúna.
4: Valeu, Joel, Vargem Grande Itaúna. Oi, bom dia. Cadê?
7: Boa noite, Adilson. Como é que...
4: Esse aqui é o Adilson, chegou agora aqui atrasado. Bom dia! Passa a música pra mim do Amado Batista, ofereço pra todo mundo de Barra de São Francisco, principalmente pro meu filho Pé. Sou a Maria Aparecida, Córrego da Pratinha. Valeu, Maria Aparecida, Córrego da Pratinha. Oi, bom dia.
8: Matheus Rocha, bom dia. Eu quero participar aí desse sorteio aí dos R$100 no Mercadão Moda Casa. Eu sou a Neuza Cardoso do Campo Novo.
4: Ali o Neuza Cardoso do Campo Novo. Oi, bom dia.
9: Oi, Matheus, tudo bom?
4: Joia.
9: Paz das Graças, Rodrigo da Base Sapucaia. Quero participar do sorteio dos R$100 do Mercadão Casa.
4: Tá participando, tá bom, Maria das Graças? Oi, bom dia.
10: Ei, Matheus Rocha, bom dia. Aqui é Silvana Alves da Silva da Luciene. Matheus, eu gostaria de concorrer ao sorteio aí da Marmitex e do ingresso aí pra Fazenda Sertaneja. Muito obrigado.
4: Valeu, Silvana. Obrigada a você. Minha amiga Mara, bom dia.
11: Bom dia, bom dia. Meu amigo Matheus Rocha, tudo bem com você, Matheus?
4: Joia.
11: Graças a Deus, tá tudo bem comigo. Tô aqui na lavoura, aqui em casa, colhendo um cafezinho. E quero concorrer aí aos R$100 e também os ingressos. E estamos sempre ligados na clube, né, Matheus? Porque quem tá na clube...
4: Tá bom, tá demais. Bom demais. Valeu, Mara. Oi, bom dia.
12: Bom dia, Matheus Rocha. Aqui quem fala é Isabela Lores, do Córrego Boa Vista do Nadal. Eu gostaria de estar concorrendo aí esses R$100 de vale compras aí. Eu quero ir nesse show aí do Matheus Fernandes e do Zé Ramalho aí, Matheus Rocha, na Fazenda Sertaneja. Eu quero ganhar esse ingresso aí, Matheus Rocha. Coloca meu nome no sorteio aí. E toca a música da Ana Castela, Menino do Laço Comprido, pra me ouvir aí, Matheus. Tá na clube, Matheus? Tá bom demais.
4: Valeu, Isabela. Hoje eu tô bonzinho, hein? É, essa semana eu tô bonzinho. A Isabela ganhou ontem, né, Isabela? Não ouviu, né? Foi a ganhadora de ontem do ingresso, hein, Isabela Lore? Só passar aqui e retirar, hein? Ó, ó, outra colher de chá que eu tô dando, hein? Oi, bom dia!
13: Bom dia, meu amigo Matheus Rocha. Quero pedir uma música de Alemão do Forró. Bora Algodó. Quero oferecer especialmente pro meu cunhado Edivaldão, que tá aniversariando hoje.
4: Parabéns pra ele.
13: Para meu sobrinho T. Camilo e para todos os ouvintes que tá à escuta. Quero participar do sorteio. Tá na clube? Tá bom demais. Tchau, obrigada.
4: Valeu, Joselita Batista. Bom dia, Nilza, bom dia.
14: Bom dia, Matheus Rocha, Camila do Povo do Brejão. Ô, Matheus, eu gostaria de ganhar, né, esse ingresso que nesse show. O show, né?
4: Valeu, Nilza Cardoso, boa sorte. Oi, bom dia, Liquinha.
15: Deus, bom dia. Aqui, eu tenho 68 anos, vou fazer 69 esse ano. Eu consegui ficar um minuto.
4: Aí, ó, a Clarissa Guimarães. Deu a dica, né?
15: Pergunta, fala com a moça aí, se tá bom ou ruim.
4: Tá ótimo.
15: Aqui, deixa eu te falar. É, eu quero entrar nesse sorteio dos R$100, do ingresso lá pra Fazenda Sertaneja. E tudo mais que você tiver aí.
4: Deixa comigo.
15: Passa uma música boa pra mim. Aquele dia que te pedi você de Zezé de Camargo Luciano, você não passou. Acho que não deu tempo. Mas agora dá tempo. Tô em casa, limpando casa.
4: Coisa boa.
15: Tranquilinha. Aí quero ouvir essa música. Ofereço pra todos meus amigos, pra todos vocês da rádio.
4: Valeu, Liquinha. Beijo no coração. Amanhã tem ele, né, gente? Vamos então cantar com ele aqui agora. Aquecer a voz pra amanhã. Zé Ramalho, Cidadão. 9:12. Tá na clube, tá bom demais. Bom dia.
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amanhã. Presença confirmadíssima na Fazenda Sertaneja, na Lagoa do Mirzola, em Águia Branca, Zé Ramalho. E amanhã também teremos ele, Matheus Fernandes, vai cantar pra gente. Amanhã vai estar fazendo altas loucurinhas em Águia Branca, né, Matheus?

0: na Clube, tá bom demais. É a rádio que toca muito mais música pra você. Que sequência, hein? Bruno e Matheus, João Carreiro, Batidão Caipira. 9:28. Já já eu volto com a última sequência e vou voltar com mais participações, hein? Sai daí não!
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4: 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Tô de volta, reta final aqui do nosso Alô Clube, 9:39. Tem mais participações, valendo aquela marmitex gostosa do Pepitos, Petiscaria e Restaurante, fica aqui no bairro Irmãos Fernandes, valendo também ingresso para curtir Zé Ramalho e Matheus Fernandes na Fazenda Sertaneja amanhã na Lagoa do Brizola, valendo R$100 em vale compras do Mercadão Casa. Oi, bom dia.
5: Bom dia, Matheus, é a Rosiane de Vila Palmares, toco uma música aí, sua escolha, ofereço para você e coloco meu nome no sorteio dos R$100 do Mercadão também.
4: Valeu, tá aqui já participando. Fala, belga.
6: Matheus, bom dia. É do Serraio da Loja Mercadão aí, também do Inverno da Fazenda Sertaneja e também do Mamitelo, Pepito Lanche, melhor restaurante da cidade, tá? Bom dia.
4: Valeu, belga, bom dia. Oi, Girlene, bom dia.
7: Bom dia, amigo. Até que fim, chegou sexta-feira.
4: Graças a Deus.
7: Dia maravilhoso, mais um dia de trabalho, né? Final de semana vai chegando, a gente fica mais animado. A verdade é que eu tô sempre animada, nunca desanimo. Aqui, se eu quero participar do sorteio, tá? Do R$100, do ingresso, do Mamitec do Pepitos. Pepito é meu amigão do peito. Tá bom, meu amigo? Bom final de semana pra você, que Deus te abençoe.
4: Amém, Gilene. Beijo no coração. Bom final de semana pra você também. Bom dia, Matheus. Sou a Laila Lousada, também quero participar, concorrer ao ingresso aí. É, coloca o meu nome também para concorrer aos R$100 do Mercadão Moda. Valeu, minha amiga Laila Lousada. Bom dia para você. Kátia, bom dia, Kátia.
8: Bom dia, Matheus. Quero participar do sorteio do Mercadão. Se possível, quero ouvir uma música do Leandro e Leonardo, Copo de Vinho. Feliz para todos que estão ouvindo. Tá na clube? Tá bom demais.
4: Tá bom demais, Kátia. Clemilda, bom dia.
9: Bom dia, Matheus. Sou Clemil da Roda de Vila Santo Antônio, tô na escuta do programa.
4: Obrigado.
9: Quero participar do sorteio aí dos R$100.
4: Tá participando.
9: Passa uma música aí pra mim, bem bonita aí, do Amado Batista aí.
4: Valeu, Clemilda. Edna também tá aqui comigo. Bom dia, Matheus, ligadinha aqui no seu programa. Edna da Vila Farinheira. Valeu, Edna. Oi, bom dia.
10: Bom dia, bom dia, Matheus. É o negócio seguinte. É, eu quero participar aí do sorteio, entendeu? Bota meu nome no sorteio aí. Depois você passa uma música do Amado Batista, João Nunes Carlos de Guararema. Obrigado.
4: Valeu, João, de Guararema. Alô, galera de Guararema, bom dia pra vocês. Tem a participação internacional aqui, ó, lá de Madrid, na Espanha. Olha que bacana, tá dirigindo, tá ouvindo a clube.
11: Bom dia, bom dia, bom dia, Matheus Rocha. Quem tá falando aqui é Josué Santos.
4: Josué Santos.
11: Aqui de Madrid, na Espanha. Estamos aqui na pista, aqui escutando aqui o melhor da rádio, o melhor da clube. Estamos de caminho para Toledo. Valeu, meu amigo. Um forte abraço aí para todos os ouvintes aí da Clube FM. Toda a galera de Vila Verde, Corte do Rock, Bancas em geral. Valeu, forte abraço. Tchau, obrigado.
4: Valeu, irmão. Tá lá em Madrid, Deus abençoe. Obrigado pela companhia, pela carona. Lá tá curtindo a Clube FM. A Clube tá em todos os cantos do mundo. Oi, Luzia, bom dia.
12: Ô, Matheus, bom dia. Luzia do Corvo da Penha. Matheus, passa aí. Como é que você tá primeiro? Você tá bem?
4: Tô indo.
12: Passa pra mim aí uma música do Maiose Mariano. Uma música.

0: música nova dele, que tá, eu quero ouvir.
1: Deixa tá comigo.
0: Bom? Oferecer para todos os ouvintes.
1: Valeu, Luzia, obrigado, meu anjo. Vera Lúcia, bom dia.
2: Bom dia, Matheus Rocha, aqui, Vera Lucilina de Ponte Alto. Toca para mim, Eduardo Costa, sempre assim. E quero participar do sorteio de R$100 do Mercadão Casa, e do negócio do Pepito, e do ingresso, negócio fazendo sertanejo. Vera Lúcia de Ponte Alto. Obrigado, fico com Deus.
1: Valeu, Vera Lúcia de Ponte Alta, 9:43, tá chegando mais um clássico.
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1: Eudora Sampaio, a gostosona, bom dia.

0: Clube tá bom demais. M, Maria Cecília Rodolfo resolvendo. Beijo. Nossa equipe de promoção chamando. Alô, JP, bom dia, garoto.
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1: Então é isso, Matheus. Tá na Clube?
0: Tá bom demais.

0: Alô Clube, tá bom demais, fechando muito bem aqui o nosso Alô Clube desta manhã de sexta-feira. Antônio Gabriel, do jeito que o Capis gosta. 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Quem tá levando a Marmitex de hoje aqui? Deixa eu ver aqui. Quem tá levando a Marmitex de hoje do Pepito é a Silvana da Vila Luciene. Ganhou a Marmitex do Pepito de hoje. Telefone final da Silvana é 5788. Alô, Silvana da Vila Luciene. Final do telefone 5788. Levando a Marmitex do Pepito. É só passar lá, tá bom, Silvana? Tá chegando pra você mais informação.
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0: 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Deixa eu falar aqui de coisa boa, festa. 14ª Festa do Café promete movimentar Nova Belém com 2 dias de grandes atrações, hein? Grandes mesmo. Nova Belém se prepara aí para viver uma das maiores edições da tradicional Festa do Café. O evento acontece nos dias 14 e 15 de agosto na área de festa da cidade, com entrada franca e uma programação que promete atrair grande público. No dia 14, a festa começa com André Lemos, segue com Guilherme Silva e continua a madrugada adentro com DJ Xandon. Já no dia 15, Gabriel Sabadin abre a noite e terá grande atração, ela, hein? Rapaz, vai ficar pequeno Nova Belém, hein? A boiadeira Ana Castela, um dos maiores nomes da música brasileira na atualidade. E para encerrar a programação, Fabrício Show promete colocar o público para cantar e dançar até o último minuto. Uma das novidades dessa edição será a estrutura com 2 palcos funcionando simultaneamente.

0: Christian Show promete colocar o público para cantar e dançar até o último minuto. Uma das novidades dessa edição será a estrutura com dois palcos funcionando simultaneamente, garantindo mais agilidade entre as apresentações e mantendo a energia da festa do início ao fim. Com grandes atrações, entrada gratuita e uma estrutura pensada para o público, a 14ª Festa do Café promete entrar para a história de Nova Belém. Então já deixa anotado na sua agenda, 14 e 15 de agosto. 9h58, giro de notícias com os nossos repórteres. Alan Passos, bom dia.
1: Um abraço para você ligado na rede Itaçati. Começa a valer hoje o reajuste anunciado pela Petrobras no preço da gasolina. A estatal comunicou ontem o aumento dos preços da venda da gasolina para as distribuidoras em 48 centavos por litro a partir desta sexta. O valor corresponde a um aumento de 18,6%. Mas a empresa também informou que vai oferecer um desconto de 44 centavos por litro por conta da subvenção econômica instituída pelo governo federal, anunciado no início desta semana, o que resulta em um aumento efetivo ao consumidor de 4 centavos por litro. A estatal não reajustava o combustível para distribuidoras desde julho de 2024. A Petrobras afirmou que, para o consumidor, considerando que a gasolina C vendida nos postos é obtida a partir da mistura obrigatória de 70% de gasolina A e 30% de etanol anidro, a parcela da Petrobras na composição do preço final passa dos atuais R$1,80 para R$1,83 por litro, um aumento residual de no máximo 3 centavos a cada litro de gasolina C vendida nas bombas. A estatal afirmou também que este valor de agora é 27,6% menor que o preço praticado em 31 de dezembro de 2022. Então, segundo a Petrobras, da parte dela, o aumento é de 3 centavos por litro a partir de hoje. É ver quanto que fica esse aumento efetivamente na bomba para o consumidor. Nos estúdios da Rádio Itatiaia em Belo Horizonte, para a rede Itaçati, repórter Alan Passos.
0: Muito obrigado, Alan Passos. Repórter Gilmar Francisco. Bom dia, Gilmar.
2: Muito bom dia, ouvintes do Grupo Faustino de Comunicação. Notícia de Cupará que entre os dias 20 e 27 de maio, ações distintas da Polícia Militar resultaram na apreensão de arma de fogo, cumprimento de mandado de prisão e remoção de motocicleta irregular em Cupará. Na primeira ocorrência, registrada no dia 20 de maio, os militares receberam denúncias sobre posse ilegal de arma de fogo em uma residência. Após autorização para entrada no imóvel, foram realizadas buscas e localizada uma garrucha do tipo polveira. O homem responsável pelo armamento foi conduzido à delegacia. A arma de fogo foi apreendida. Já no dia 26 de maio, durante diligências relacionadas ao cumprimento de mandado de prisão, equipes policiais se deslocaram até o centro de Cuparaque após informações sobre a localização de um homem monitorado por tornozeleira eletrônica. O suspeito foi localizado e, após consulta ao sistema informatizado, foi confirmada a existência do mandado de prisão em aberto. Ele foi conduzido à delegacia de plantão da Polícia Civil. Na terceira ocorrência, registrada em Cuparaque, durante patrulhamento no dia 27 de maio, militares abordaram o condutor de uma motocicleta após perceberem comportamento suspeito ao notar a aproximação da viatura. Durante a fiscalização, foi constatado que o homem não possuía carteira nacional de habilitação e que o veículo estava com licenciamento atrasado desde 2023. Diante da situação, foram adotadas as medidas administrativas cabíveis, sendo a motocicleta removida. Com notícia de Cuparaque, Gilmar Francisco para o Grupo Faustino de Comunicação.
0: Muito obrigado, Gilmar. Repórter Giovana Minahini. Bom dia, Giovana.
3: O Ministério da Previdência Social, em parceria com o INSS, promovem neste fim de semana um grande mutirão para atendimentos extras em diversas regiões do país. Ao todo, serão oferecidas mais de 59.500 vagas que são destinadas a perícias médicas e também a avaliações sociais, que são etapas obrigatórias para concessão de benefícios previdenciários e assistenciais. Em Minas Gerais, os mutirões acontecerão nas cidades de Curvelo, Contagem, Pedro Fonseca, Uberlândia, Montes Claros e Belo Horizonte. Para a rede Itaçati, repórter Giovana Minahini.
0: Muito obrigado, Giovana. 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Daqui a pouco eu volto com o nosso Clube do Fã.
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0: dia, bom dia, bom dia, meu Brasilzão lindo, bom dia, meu povo amado e querido, no ar o nosso Clube do Fã especial dessa sexta-feira, 29 de maio de 2026, MR continua por aqui, Matheus Rocha, até o meio-dia te fazendo companhia em 103.9 FM, 93.7, e a você de qualquer parte do Brasil e do mundo, continua valendo o seu alô, o seu recado, a sua participação, continua aqui pra você, aqui é o ingresso pra Fazenda Sertaneja amanhã, continua valendo R$100 em vale-compras também do Mercadão Moda, é só participar. Vem comigo, vem ser feliz da Clube.
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2: Você tá autorizado, hein?

tido por sábio. Essa ideia foi criada por um dos maiores e mais sábios pensadores de todos os tempos. O mesmo pensador disse também que há tempo para falar e tempo para ficar calado. Sim, tamanha sabedoria, o silêncio vale ouro. Em muitas ocasiões, o silêncio é a coisa mais sábia a aparecer. E é também a coisa mais poderosa. É o que grita mais alto, por isso, quando muitas vezes sentir vontade de explodir, pause, silencie, pense. E só então, prossiga. Vivemos em um mundo carregado de chateações, um mundo que nos enlouquece se não tomarmos cuidado. É quando precisamos daquela pausa estratégica. Precisamos nos calar e pensar com sabedoria na melhor maneira de prosseguir. Aquela ocasião em que a discussão não alimenta, a reclamação não resolve, a revolta não auxilia. Nessa hora o silêncio é o que fala mais alto. É o silêncio que resguarda o seu bem maior. O bem que você não pode perder. Sua paz. Quando sua paz estiver ameaçada, então é preciso que pause. Silencie sua mente e só então prossiga. É a hora do silêncio. Não adianta se desesperar. Desespero não ilumina. Tristeza não leva a nada. Lágrima não substitui suor. E você precisa continuar suando porque precisa prosseguir. Continuar compreendendo, ajudando, aguardando com sabedoria o ajuste do tempo. O que não é bom para você também não é bom para os outros. Pessoa ferida fere. Pessoa chata chateia. Pessoa amargurada amargura. O quem você é contagia aquele que está ao seu redor. A pessoa transformada transforma as pessoas. Então pause, silencie por instantes. Respire fundo, reflita.

0: Quando você não sabe mais o que fazer, não faça. Pause. Quando você não sabe mais o que dizer, não diga. Pense. Quem fala sem refletir, dispara sem apontar e quase sempre erra. Pause. Pense. E só então prossiga. Prossiga em silêncio, se for preciso. É no silêncio que você encontrará sua força. É no silêncio que estará a sua vitória.
1: Palavra de vida.
2: Aleluia. O teu cuidado é lindo, Deus.

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4: Só estrala no 60 de Matheus, abraço, quero ver quem
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4: De volta, hein? 10 horas e 40 minutos. Tá todo mundo ligado aqui, ó, na número 1.
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4: De ponta a ponta.
3: Tá bom demais.
4: Tá todo mundo ouvindo. Tá chegando mais um clássico, hein? Aqui, ó.
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4: Mato Grosso e Matias, o Mexe Mexe. Bom dia.

0: demais, João Neto e Frederico, cara de sorte, sorte até você comigo aqui no nosso Clube do Fã, 5 minutos faltando para as 11 horas da manhã. Deixa eu chamar a nossa equipe de promoção, olha, tá diretamente do palco, hein? Diretamente do local da festa, lá em Águia Branca, na Lagoa do Brizola, amanhã esse grande evento com a cobertura total, completa e exclusiva da Rede Clube FM e também no nosso Instagram, arroba Clube FM 103. Felipe Faustino falando lá diretamente de Águia Branca. Alô, Felipe, bom dia.
1: Muito bom dia, Matheus Rocha, ouvintes da Rádio Clube FM 103,9, 93,7. Felipe Faustino diretamente de Águia Branca, mais exatamente da Fazenda Sertaneja. Nesta sexta-feira, Matheus, temos venda dos ingressos em 3 vezes sem juros nos cartões. Você pode comprar a sua mesa completa, você pode comprar o seu ingresso avulso ou a sua cadeira para a mesa do seu amigo. Então ainda dá tempo de garantir, tudo sendo preparado aqui da melhor maneira possível. O evento já está 80% montado, pronto para receber todos vocês que irão presenciar e prestigiar esse grande evento, o maior evento de mesa do Brasil aqui em Águia Branca, com Zé Ramalho e Matheus Fernandes neste mega show. Sei que está rolando ingressos de montão na programação da Clube.
0: Verdade.
1: 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Tá na Clube?
0: Tá bom demais.

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6: Ótima manhã pra você sintonizada aqui na número 11 horas em ponto. Bom dia, bom dia, bom dia, bom dia. O nosso clube do fã. 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
0: 11:04, ótima manhã para você aqui no nosso Clube do Fã, Dia dos Namorados, é na VIP Center, Relojoaria e Eletrônicos. 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
8: Tô de volta em 11:10. Bom dia.
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8: MR por aqui, Matheus Rocha ao vivaço. Tá bom demais. Eu te amo. Sexta-feira, Zé Neto e Cristiano. Ótima manhã pra você.

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3: De volta, hein? 11:38. Essa é a número 1 de ponta a ponta, só dá.

Chora todo mundo, Matheus Vargas, os Agroboy, pra você aqui na número 1 do seu rádio, 11:45, momento de mandar aquele abraço pra você que tá aniversariando. Completando mais um ano de vida nessa sexta-feira, 29 de maio. Parabéns para Ivani Satil, Maria Eduarda, Sara Josélia, Amanda Costa e Lucineia de Souza. Já estendo também os parabéns para a galera que vai completar amanhã, sabadão e também no domingo. Meus parabéns, felicidades, muitos e muitos anos de vida. Essa data tem se repita por muitos e muitos anos. E vocês, claro, conquistem todos os sonhos. Parabéns, aniversariantes do dia!

0: Quem vai fugir agora sou eu fujo, Gustavo Mioto, fechando bem demais o nosso Clube do Fã. Manhã maravilhosa, gostosa de sexta-feira, agradecendo a você pelo carinho, pela audiência, a galera que participou comigo. Não consegui colocar todos os áudios aqui, mas tá tudo registrado, tá bom? Todo mundo registrado aqui para concorrer aqui aos prêmios desta manhã. Para você que mandou, não coloquei o seu áudio no ar, peço desculpa aqui, ó, a galera, o Gésio, a Rosângela, um abraço, Luceni da Pipoca, abraço também aqui para Marina, para Lindaura, valeu demais. Rosiane, felicidade, Adelaide, abraço para vocês, a Isabela também, beijo no coração. 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Deixa eu falar aqui os ganhadores de hoje aqui do ingresso para curtir Fazenda Sertaneja e também R$100 em vale compras do Mercadão Moda. Olha, quem tá ganhando ingresso hoje para curtir a Fazenda Sertaneja é o Joel Bernardo. Ô Joel, telefone final 4491. Joel Bernardo, 4491, ganhou ingresso, hein? Fazenda Sertaneja tem até amanhã para pegar o meio-dia. Passa aqui e pega. Quem tá ganhando R$100 em vale compras do Mercadão Moda é a Joselita Batista. Alô, Joselita Batista, telefone final 0664. Joselita Batista, telefone final 0664, ganhou R$100 em vale compras do Mercadão Moda. Hoje é com ele, JP, bom dia!
1: Bom dia, Matheus, bom dia, ouvintes da Clube FM. Como sempre, o Gilmar aproveita a sexta e partiu pra praia, desgramado.
0: Ah, rapaz, será? Ele não vai perder a fazenda amanhã, não. Ah, Eu acho que desta vez ele não vai pra praia, não.
1: Mas dá tempo dele voltar, ele vai. Ah, é. Ele foi de tarde, ele saiu de tarde, às 4 da tarde aqui, só passou em casa, pegou a mala dele.
0: Aí, ó.
1: Volta hoje, amanhã de tarde, de noite, começa.
0: Porque eu tenho certeza que ele vai curtir o Zé Ramalho e o Matheus Fernandes, ele já falou isso. Você não vai perder, não.
1: Não vai perder, você não. Também não deve.
0: Não
1: perder.
0: Pode perder,
1: dá
0: claro.
1: Tempo de comprar ingresso ainda. Mas se você não tiver sorte, você pode participar da programação da Clube, que tem sorteio de ingresso toda hora.
0: Tem sorteio. Já teve um agora, tem mais um daqui a pouco, né? E bom programa.
1: Valeu.
0: Valeu, gente. Eu volto amanhã, se Deus quiser. 6 horas da manhã, em Jornal da Manhã, na Rede Barra Golf, 6h30 aqui na Clube e também na Rádio 13 de junho. Um abraço pra Marmanjada me ouvindo. Pra elas eu deixo aqui um beijo no coração. Tá na Clube? Tá bom demais. Ótimo final de semana pra todo mundo, abençoado por Deus. E não se esqueçam jamais em que eu
2: amo você muito.
0: Muito, gente.
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0: Boa tarde, boa sexta, é o nosso Clube Universitário, edição de sexta-feira, hoje dia 29 de maio de 2026, meio-dia e um, você que tá ouvindo o nosso parceiraço Matheus Rocha pela sua Clube 93,7 e 103,9. A partir de agora, eu, JP João Pedro, te faço companhia até as 4 da tarde com o nosso Clube Universitário. Você participa através do 27995247575. Tá na Clube, tá bom demais. E no decorrer do nosso Clube Universitário haverá sorteio de prêmios. E hoje vamos sortear uma camisa do Brasil. Você quer ganhar? Fica ligado na nossa programação que daqui a pouquinho eu vou falar como você vai fazer para estar participando do nosso sorteio. Fechou? Vamos de música? A primeiríssima dessa tarde vai ser com Natanzinho Lima. Pra começar a sexta, um jeito de sexta. Do meu jeito. Tá na Clube, tá bom demais. Meio dia 2.
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1: Meio-dia 16, tá na Clube, tá bom demais. 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Tá na Clube, tá bom demais. Meio-dia e 19, na sequência tem Diego e Vitor Hugo.

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0: E na sequência tem o nosso Minuto do Esporte, meio-dia 33.
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2: Cruzeiro classificado para as oitavas de final da Copa Libertadores da América e teve gol do Sinisterra, que analisou assim o comportamento do time dentro de campo.
3: Conseguimos marcar bem cedo e nada, depois de aí a gente continuou pela frente, não deu oportunidade para a equipe rival e isso aí é que tem que acontecer sempre.
2: Palavras do Sinisterra, que já tinha marcado domingo contra a Chapecoense, ontem também deixou a marca dele. O Cruzeiro então na segunda posição do grupo D, 11 pontos marcados, e vai enfrentar nas oitavas de final equipes que terminaram a fase classificatória na primeira posição de cada grupo e estarão no pote 1. Sorteio hoje ao meio-dia. A equipe domingo vai enfrentar o Fluminense, aí é Campeonato Brasileiro, às 8:30 da noite no Mineirão.
4: Em Belo Horizonte, repórter Emerson Pancieri.
5: É o Galo para fechar bem esta primeira parte do Campeonato Brasileiro, tem que voltar a vencer fora de casa. O desafio é contra o Vasco, que na última rodada do Brasileirão perdeu de 3-0 em São Januário, tem uma pressão muito forte por lá. O jogo domingo, 16:00 PM, e o Galo com o time bem mudado por conta de ausências de atletas que vão jogar a Copa do Mundo, principalmente na defesa. O Júnior Alonso vinha sendo titular, já se despediu. O Juan, colega dele, está suspenso. A tendência é que joguem Lianco e Vitor Hugo, tendo Ivan Román de opção. E no meio campo, sem o Alan Minda, que vem ali armando o time junto com o Bernard, a tendência é do Vitor Hugo mais avançado. E aí Alexander ou Tomás Pérez ao lado do Maicon. É o Galo tentando ter uma tranquilidade para não ficar próximo da zona do rebaixamento nesta parada da Copa.
4: Em Belo Horizonte, repórter Cláudio Rezende.
6: E falando dos cariocas, a gente começa com o Flamengo, que vai enfrentar o Coritiba amanhã às 16:00 no Maracanã, e sem 9 jogadores. 5 estão na seleção brasileira e os outros espalhados pelas seleções da América do Sul. O Flamengo chegou a pedir à CBF o adiamento desta partida, mas a entidade não acatou, dizendo que não pode privilegiar um e desagradar 19. Às 17:30, o Botafogo, que terá aí o Danilo na seleção, mas dificilmente volta a jogar pelo Botafogo depois da Copa do Mundo, segundo o técnico Franklin Carvalho. O Bota tenta ganhar mais uma, e agora é o Bahia pelo Brasileirão. No domingo, às 16:00, em São Januário, a torcida do Vasco aí sim promete lotar contra o Atlético. O Galo pelo Campeonato Brasileiro, esperando voltar a vencer e sair de próximo da zona de rebaixamento. Com relação ao Fluminense, que pega o Cruzeiro domingo, depois do jogo da seleção brasileira, 8:30 da noite no Mineirão. Técnico Zubeldía não terá Canóbio, que foi convocado pela seleção uruguaia. Repórter Wellington Campos.
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1: Meio-dia 44, tá na Clube, tá bom demais. 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

0: 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Na sequência, música boa, meio-dia 48. Tá na Clube, tá bom demais.
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5: Vamos com mais uma super sequência musical. Tá na clube, tá bom demais. 1:10. Testou.
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1: 1h21, tá na Clube, tá bom demais. 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
10: E vamos com mais uma super sequência musical. 1h36, boa tarde, boa sexta!

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2: 1h45, tá na Clube, tá bom demais. Vamos falar mais uma vez dos nossos parceiros e nossos patrocinadores. Tem uma galera ouvindo o nosso Clube Universitário. Deixa eu mandar um alô pra minha querida amiga Andréia, lá da Vila Santa Isabel. A Marta do Corvo do Ouro. Um abração pra você, Martinha. A Joselita Batista. A Rosiane, tô ouvindo a Clube lá em Vila Palmares. Mas tem o Rainer também. A minha amiga, a Laila Lousada, Lousada, tá sempre ligada com a gente também. Boa tarde, minha queridona, a Liquinha, a Maria das Graças, lá da Barra da Sapucaia. Mas quem? O Rogério, ô Rogério, tamo junto, bom final de semana pra você. Boa sexta e bom sabadão. Deixa eu mandar aqui um alô também pra minha grande amiga Maria, que também tá sempre ouvindo nessa programação, a Maria de Lourdes. Muito obrigado também pela sua audiência, pela sua companhia. Bom sabadão pra você e bom final de semana. Boa sexta, né? E bom sábado e bom final de semana. Estamos na sexta, né? Mas quando dá sexta, a gente já pode desejar um bom final de semana, porque eu volto amanhã só meio-dia pra te fazer a companhia. Então a gente já vai desejando aí pra galera bom final de semana também. 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
8: E na sequência tem o nosso Conta Aí com a Giovana Damião, 12:05. Fala, Giovana!
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10: E a gente abre a edição de hoje falando de um perrengue internacional. A ex-BBB Beatriz Reis, conhecida como Bia do Brás, passou por uma saia justa daquelas no seu último dia de viagem nos Estados Unidos. A influenciadora foi barrada na porta de um restaurante em Miami por causa do look escolhido. Um vestido transparente com biquíni fio dental por baixo. Eita, Bia! Ela gravou uns stories reclamando da situação, dizendo que era praia e não entendia a proibição. Mas no fundo do vídeo, deu para ouvir o funcionário do local usando a palavra naked, que significa pelada em inglês. Na internet, o público também não curtiu muito a audácia e criticou o visual, dizendo que foi desnecessário. Apesar do climão no final, a viagem da ex-BBB rendeu. Ela passou por Orlando, Nova York, e até superou o medo de altura andando de helicóptero sobre Manhattan. Mas essa aí de usar biquíni para ir no restaurante não rolou. E para fechar o nosso giro com um alto astral, o Brasil está com tudo na lista da Dua Lipa. A diva pop britânica fez uma parceria com o Google Maps e listou os seus lugares favoritos no mundo. E adivinha? Duas indicações são brasileiríssimas. Para curtir a noite, Dua Lipa indicou o Matiz Bar, no centro de São Paulo, onde ela mesma curtiu um pagode no ano passado, ao lado de Bruna Marquezine e Sasha. Já para os amantes de música, a cantora elegeu o Tropicália Discos, que fica em Botafogo, no Rio de Janeiro.

0: como uma das melhores lojas de vinil do planeta. Inclusive, quando ela esteve lá, ela comprou um disco da nossa eterna Elis Regina. É a nossa cultura brilhando lá fora. Eu sou Giovana Damião. Essas e outras notícias você encontra aqui no Conta Aí.
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10h51 é o nosso Clube Universitário. Depois do intervalo comercial, Clube das 10, 10 músicas sem interrupção e sem intervalo comercial. Eu mandar um alô pra minha grande amiga Alzenira da Silva Rangel, a Mara da Verdura. Ô Mara, um abração pra você, mulher. A Lindaura, a Evani, a Idelsânia. Boa tarde pra vocês, gente. Boa sexta.

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1: Guarde isso que eu vou te falar. Muita gente não quer o seu bem. Ninguém tá nem aí pra você. Pare de tentar agradar todo mundo. Tem muita gente que quer ver você no chão. Tem muita gente que quer dar graças por ver seus fracassos, suas derrotas, seus medos. E você sabe disso. Essas pessoas não são boas para você. Esse tipo de pessoa não serve para você. Esses amigos não são seus amigos. Esqueça essas pessoas. Você não precisa delas. Você sabe disso. Precisamos aprender e parar de tentar agradar aos ingratos, que só veem seus umbigos. Essas pessoas não saem do lugar, não crescem, não evoluem. Tentar alcançá-los é inútil. E reclamam, reclamam, reclamam. Quem disse que as pessoas têm que gostar de você? Você fica aí rastejando e fazendo de tudo para que as pessoas gostem de você. Você fica se humilhando por essas pessoas. Pare de tentar agradar todo mundo. Meu Deus, você faz tudo para tentar ser melhor, para tentar mudar, para tentar ajudar. Você se mata, briga, fala, grita. E a outra pessoa está se lixando. Mas não. Você insiste, você quer ser bonzinho o tempo todo. E quando vê, já tomou outra rasteira. E outra, e mais outra. E outra, e outra. Não para. Eu sei que você já desistiu dos seus sonhos por causa de outra pessoa. Eu sei que você já lutou por outra pessoa. Se você quer mudar as coisas, esteja preparado a não agradar todo mundo. Para de tentar agradar todo mundo, que não daria um

0: ou por outra pessoa. Se você quer mudar as coisas, esteja preparado a não agradar todo mundo. Para de tentar agradar todo mundo que não daria um passo por você, irmão. Um passo. Você sabe disso.
1: Você tem que parar de olhar para o que não tem e lembrar pelo que está lutando. Lembre-se por que você começou. Lembre-se por que você está fazendo tudo. Lembre-se do que é importante e não desista. Lembre-se do que e quem realmente importa. E construa sua vida em torno dessas coisas. Vamos! Se você está respirando, guerreiro, você pode lutar. Você não foi feito para estar em outro lugar além do que você quer estar. Eu não disse onde seu ego quer estar. Eu não disse onde você acha que o mundo quer que você esteja. Onde você quer estar é o mais importante. Quem você quer ser? Quem é você? Quem você tem sido é uma mera sombra de quem você deve ser e quem poderia se tornar. Quem você vai ser a partir desse momento? Eu quero saber. Aconteça o que acontecer, nunca se esqueça essas palavras. Você tem algo pelo que lutar. O que você está preparado para fazer para reivindicar essa vida? Você vai ficar sentado esperando? Você vai ficar com a bunda no sofá esperando a oportunidade bater? Ou você vai chutar essa porta? Acorda! Ninguém tá nem aí para você. Levanta! Você tem uma missão, você tem um propósito. Não basta falar, você deve acreditar. Você acredita? Prove! Então prove! É impossível? Desafio aceito.
2: Por que eu estou aqui? Como será o final da minha história? Será que eu ainda estou no primeiro capítulo? Será que no final dessa história terá um final feliz? Essa sociedade te ensinou a ser normal, mediano. Você foi condicionado a viver dentro dessa caixa pequena e cheio de medos, inseguranças, dúvidas. Mas o mundo vai te ensinar a ser forte, corajoso, vencedor, imparável.
3: Mas e aí? O que eu vou fazer a respeito? Eu vou continuar na mesma situação que eu estou hoje? Ou eu vou arregaçar e mudar? Eu vou continuar chorando? Ou eu vou limpar as lágrimas? Eu vou continuar no chão, rastejando, implorando por uma vida fácil? Ou eu vou levantar dessa merda e lutar pelo que eu quero? O que você vai fazer a respeito?
2: Você tem uma espada pesada demais para levantar. A questão aqui é: você tem coragem de segurar essa espada?
1: Guerreiros são forjados nas adversidades. Guerreiros de fé são aqueles que levantam mesmo depois de levar um soco, mesmo depois de estar quebrado no chão, sangrando e com a cara toda suja de sangue, suor, lágrimas e quase sem ar. Mas levantam. Eles levantam!
4: Você está realmente comprometido com aquilo que faz? Ou simplesmente está envolvido? Então, meu amigo, corra atrás. Vá descobrir esse mundo gigante em que você vive. Você tem o poder das escolhas. Você é o principal responsável pelo seu destino. Assim que você confiar em si mesmo, saberá como viver. Você quer mudanças, você pede prosperidade, você quer sucesso, mas acorda, vai ao espelho e não vê novidades. Aí você resolve mudar, bem, mas só segunda-feira. Para com isso! Qual é a motivação que vai te levantar hoje? É um sonho? É um objetivo? É aquele alguém especial? É a vontade de ser diferente? Seja lá o que for, agarre-se a essa força e faça desse dia o melhor de sua vida em termos de determinação. Você tem a oportunidade em suas mãos. Hoje pode ser o melhor dia. Por que desistir agora? Por que parar no meio do caminho? Por que não tentar de novo? Por que não acreditar mais uma vez? Diga a si mesmo: eu tenho poder. E vai! Você vai longe, meu caro. É só uma questão de tempo. E tudo irá mudar.
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0: depois dessa linda mensagem do dia, nós vamos ficar por aqui, mas daqui a pouquinho que a gente faz companhia a partir das 4 horas da tarde, Adilson Batista, o homem do Inhame. 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Lembrando, gente, que amanhã eu volto meio-dia com o nosso Bailão da Clube e te faço companhia. E na sequência tem Adilson Batista, o Inhame, 3h49, tá na Clube, tá bom demais? Tchau, obrigado.
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gente, amiga. Boa tarde, boa tarde. Estamos chegando, hein? Meu batidão sertanejo no seu rádio, um batidão bruto comigo, Adilson Batista. E aí, tudo bem, pessoal? Tudo tranquilo, tudo normal por aí? Fala comigo, como é que tá o inhame? Tá bom, tá junto? Bora de batidão, meu povo! Boa tarde, meus compadres e minhas comadres, meus guerreiros e minhas guerreiras, sejam todos bem-vindos ao nosso batidão sertanejo, ao nosso batidão bruto. Eu sou seu amigo Adilson Batista e te faço companhia a partir de agora até as 19 horas, hein? Sexta-feira! O dia todinho. Dia de clube do boteco, acaba não, mundão. Deixa não o boteco.

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2: Agora na clube são 16 horas e 1 minuto aqui na clube no batidão, hein? Meu amigo vereador Elcio Alves tá ligado, tá sofrendo, hein, Elcio? Tá sofrendo aí. Abração pra ele, toda a família Damásio tá marcando presença, nosso amigo Ico Damásio. Alô, Ico Damásio, um abraço, hein? Ô, Elcio, só faltou a farinha, hein? Aquela farinha e aquela branquinha, cê tá doido? 16 horas e 2 minutos, o batidão sertanejo comigo, Adilson Batista, a partir de agora. 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Com muito prazer, com muita alegria e, como sempre, muita, muita, muita gratidão, hein? Vamos juntos a partir de agora até as 19 horas, com o melhor da moda sertaneja no seu rádio, com batidão sertanejo, batidão bruto! Sexta-feira! E hoje é dia de chamar mega bonito, beijar na boca e chamar de meu amor! 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

0: A cavalo de pau na carroça, encapotado, trator, estoura arame liso no peito, tup, tup. Ah, moçada! Pra galera dos bares da cidade, churrasquinhos da cidade, ó, pode preparar o tiragosto, hein? Pode preparar o tiragosto, pode repor o estoque de cachaça, porque hoje é dia!
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0: E no Clube do Boteco tem...

0: vencer, canta meia hora sem parar, hein?
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0: Tava não, mundão. Veja não, boteco. Todo lado tem.

0: Chico Rei, bora lá! 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
0: Cabanão Mundão! E aí, só pra saber mesmo, já pode ou tá cedo, hein, Márcio Bar? O Márcio tá ligado comigo, hein? Valendo um fardo de cerveja e latão do Clube da Cerveja no Poço F1 na saída pra Mantena, hein? Roleta premiada é aqui no Clube da Cerveja. No Poço F1 na saída pra Mantena. Abastece, roda, roda, roda, roleta. Então tá combinado, hein? Pra você ligado comigo em Mantena, Central de Minas, São João de Manteninha, Itabirinha, Vaz de Grande. Meu povo de Limeira, de Ventas Laranjeira, boa tarde. Alô, alô, meu povo aí da Barra do Ariranha. Nova Belém, Ataleia, Cuparaque, Galileia, São Félix de Minas. Oi, Mendes Pimentel. Forte abraço a todos ligados no Clube do Batidão. Em Ecoporanga, Ponto Belo, Montanha, oi, Água Doce do Norte. Vila Pavão, Vila Valério, Boa Esperança, Jaguaré, Pinheiro, boa tarde. Oi, Nova Venécia, São Mateus, São Gabriel da Palha, São Domingos do Norte, Alupancas. Águia Branca, Alto Rio Novo, Mantenópolis. Alô, Mantenópolis, boa tarde. A você no aplicativo, no Brasil e no mundo, pode aumentar o volume, viu? Porque a partir de agora a cobra vai fumar de acordo e o pau vai cair a foia. Porque aqui você já sabe que o sistema é bruto demais da conta, a carga é pesada e a porrada é bichão. A porrada é certeira, rapaz. Aí que eu digo aqui não, pica-pau, olha aqui, eu sem vergo o bico, danado. Aqui não é minhoca, aqui é encimentada, aqui ó. É, concreto, rapaz. Como eu vi aqui, o Pautor é uma história com força, na máxima. Na máxima. Assusta não, meu povo, é a turma do batidão que está chegando, hein? E quando a turma do batidão chega junto, é só festa, rapaz. Olha a preguiça e a tristeza, corta a voz, sai fora.

0: passa é vazado. Aí que eu digo, cai na água, capivara, que leva embala, hein? Esse chumbo grosso. Pode aumentar o volume aí, dá um sorriso pra gente e fala assim, ô trem gostoso. E o batidão sertanejo, o batidão bruto do jeito que você gosta, está entrando no ar.
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1: E essa vai lá pro meu amigo vereador Elcio Alves e pro Ico Damasio, a família Damasio ligado comigo, hein? Aí no fuzil, panorama, engenho, pacote, carambola, todo mundo ligado. 16 horas e 11 minutos no batidão.

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1: E a Clube não para, hein? Eu atendo meu amigo Sérgio. Alô, Sérgio.

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2: O Batidão Sertanejo aqui na Clube FM. 16h23. O batidão só tá começando, hein? E já já tem.
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0: Chico Rei, Paraná.
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0: Cê tá doido, hein?
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0: Tava não, mundão. 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
2: Boa tarde, Adios Batista. Aqui é Vitor da Fazenda Santa Luzia.
0: Ô, Vitor, tá bom?
2: Gostaria de você mandar essa música pra mim de Amado Batista, secretária.
0: Ô, Bruto.
2: Essa música pra todos os ouvintes de Barra São Francisco, Cocoranga, Nova Venécia e todos os fazendeiros também. E o pessoal de Atalaia também. Tá no grupo, tá bom demais.
0: Tá bom demais, Vitor?
2: Tá de garrucho, ó.
0: Falou! Ô, Bruto!
2: Não tá molado, sou perigoso. Valeu, valeu.
0: Valeu, um abração pra você, meu amigo. Vamos junto, garrado e cocando de garrucha, porque Catitu, fora da manada, vira papá de onça. Oi!
3: Boa tarde, Adilson. Quem fala aqui é nós, é o Kiko.
0: Ô, Kiko, tá bom?
3: Mala amarela.
0: Mala amarela.
3: Fez pra todo mundo que senta na tenda, tem pro Cristiano, pro Duardinho, pro Vaninho Pescador. Fez também pro Cristiano lá na Fazenda com a Mão, pro Neném no Paulista, o Vanda Tapiruna, pro Altair, pro Carlito, pro Zé Minhoca, pro Toninho na nossa coisa, pro Leão na Três Barras, todo mundo tá sentando a pena no trem. Valeu, Adilson, um abraço.
0: Boa Valeu! Tarde. Abração pra você, meu grande amigo Kinka. Tá ligadinho no batidão, tacando a pena sem dó. 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

0: recadinho no bote de hoje, aniversário de Valdão, né? De Valdão, parabéns. Alô, meu povo de Ponto Belo, meu povo de Montanha, alô, Itamira. Todo mundo ligado aí no batidão, hein? Opa!
1: O Malipé?
0: Ô, couro cuica.
1: Couro de cuica?
0: É muito malac...
1: Muito mal acabado, misericórdia.
0: Aí é mal acabado,
1: hein? Se for possível, toca pra nós aí.
0: Ah.
1: Estrada da Vida. Ô, Esquecido.
0: Esquecido.
1: Com o Milionário Zé Rico. Vai lá pro Ataí do Iracema. Com o negão da prefeitura, poder ir do churrasquinho. Vai lá pro Roberto Coveiro. E demais pessoas que tiveram na escuta. Se eu for atendido, meu amor, muito obrigado.
0: Valeu, Coricuí.
1: Ok, o meu amigo Malifeito.
0: Esse é mal acabado, hein? Outra flor ganha os beijos. 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
2: Adilson Batista, boa tarde, aqui o Luiz Antônio.
0: Ô, Luiz Antônio!
2: Já pode?
0: Já pode estar sendo, Luiz.
2: O Estel tá na área, hein? Deixa eu te falar.
0: Gelada.
2: Toca aí uma música hoje pra nós, de Gina e Gena.
0: Ah.
2: As Águas de São Francisco. Ofereço pra todos os ouvintes da clube. E quero concorrer aos prêmios do posto F1 na saída pra Mantena. E tchau, obrigado.
0: Valeu, Luiz Antônio!
2: E eu vou de Paulo e Paulina, Adilson. Se ele vencer, o amor de primavera.
0: De Paulo e Paulina amplia 2-0 aqui no Canta, no Canto Dança, Clube do Boteco.
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0: Acaba não, mundão. Alô, Sérgio, um abraço, seu parceiro. Quem é que tá aqui? Mais um zap zap. Oi.
4: Ô, meu amigo Adilson, tudo bem?
0: Opa.
4: Boa tarde.
0: Boa tarde, Andréia.
4: Mais uma vez, né? Prazer novamente. Porque hoje nós já se vimos, né? Bem cedinho.
0: Verdade.
4: Aqui. Mas aí, vamos lá. E eu quero aí o de Paulo e Paulinho, tá bom? Aí eu ofereço pra todo mundo que estiver ouvindo, pra minha família, Paulinho, especial pra você também. E todos os ouvintes aqui da Vila Santa Isabel. E todos os ouvintes em geral, né? São nova gente.
0: Valeu, André.
4: Fica aí o meu alô e meu abraço.
0: Valeu, minha amiga.
4: Obrigado.
0: Abraço a você, meu amigo Paulinho, meu amigo Clodoaldo. Ah, meu povo da Vila Santa Isabel. Todo mundo ligado no batidão, Sertanejo. De Paulo e Paulino tem 2, Chico Rei pra lá, por enquanto não tem nada. Hoje a parada se define com 10 votos, hein? No Pedrinho do Churrasquinho tá todo mundo ligado, hein? Ao pessoal também aí no Bar e Espetinho Pionte na Vila Luciene. Lembrando que dia 5 é sexta que vem, né? Tem Vinícius Vigno fazendo aquela moda ao vivo aí no Espetinho Pionz, todo mundo convidado, entrada franca, hein?
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0: Chico Rei, Paraná!
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0: Acaba não, mundão! Oi!
6: Boa, Deus, boa tarde. Manda uma música pra nós aí de Gina e Gena. Pode ser qualquer um, Adil.
0: Gina e Gena.
6: Pode ser pra todo mundo aí. O São de São Pedro lá, Corpo de São Pedro, Santo Agostinho. Boa tarde, ouvinte da nossa rádio aí.
0: Valeu, meu amigo, tamo junto, garrado com a Cândida Garrucho. Tá programado aqui, dirigir nas águas de São Francisco.
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0: Quem tá chegando aqui no batidão, deixa o povo falar com nós. De ponta a ponta, meu filho, só da clube batidão, hein? Você tá doido? Opa!
7: Deus, tá firme no pé do ex.
0: Firme no golpe, Zé.
7: Nossa, boca. Passa pra mim, Teodoro e Sampaio, roupão de banho aí.
0: Opa!
7: Que fatura vaquerada e todos os panhadinhos de café aí, hein? Mão engarrada aí, hein? Aproveitando a carona que o telefone dando a graça aqui.
0: Valeu, Zé! Valeu, tamo junto, Zé Luiz! Alô, dona Graça, um abração pra você!

0: meu amigo Zé Luiz. E a banda da Cedza.
1: Boa tarde, Adilson Batista. Eu concorri o Fai Latão Cerveja do Clube da Cerveja.
0: Aí, cadê?
1: Ah. Posto F1, na saída para a Mantena. E o Joel Bernardo Silva, do Bande Grande, tá onde?
0: Valeu,
1: eu
0: Joel!
1: Pra cantar de Paulo e Paulinho.
0: De Paulo e Paulinho, amplia! Agora tem 3, em 3-0. Minha amiga Maria da Glória tá jogando as capas e o Varanágua. Ei, Maria!
2: Boa tarde, Edilson Batista.
0: Boa tarde, minha querida!
2: Sempre ligadinha na clube. Aqui, eu quero ouvir o Zezé de Camargo, Luciano, Madrugada e Meu Olhar.
0: Valeu, Maria! Abraço simpática! Tá, tudo tá bom demais. Um abraço, minha querida. Bora de música. 16h32 na clube, informando também aqui, ó, que Lão e Mercearia do Tonzinho, hein? 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
2: De volta com o Batidão. Amado Batista, secretária. Pra galera dos bares da cidade. E churrasquinhos da cidade, tá todo mundo ligado, hein?

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1: E a Clube não para. Eu atendo meu amigo Luiz Antônio. A galera dos bares da cidade, churrasquinhos da cidade, todos os meus amigos taxistas também ligado aqui. A turma que tá atacando a peça sem dó. 16:54 no batidão.

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0: Esse é o Batidão Sertanejo, o programa do trabalhador e da trabalhadora, do compadre e da comadre. Em toda a nossa região, a Clube chegando aí com muita força, com muita potência. E a gente fica muito grato aí por você estar sintonizado com a gente. Muito obrigado, viu? Você que faz a Clube ser um grande sucesso. Liga o radinho logo cedo, às 4 da manhã. É, e tem rádio que não desliga, né, meu filho? É, não desliga não, caboclo vai embora, deixa o radinho ligado no curral. E o Bambu Gêmeo, 24 horas ligado na Clube, você tá doido? 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Quem tá comigo no batidão, meu filho, deixa o povo falar. De ponta a ponta, hein? Só dá Clube. Eu tô achando, mano. 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Embalagem promocional, 20 litros. 17 horas e 1 minuto no Batidão Sertanejo. Quem tá aqui? Opa!
3: Wilson Batista, boa tarde.
0: Boa tarde, lindaura.
3: Boa, Wilson. Eu quero ouvir uma música hoje com Guilherme Silva.
0: Ah.
3: É, Chapeludo.
0: Chapeludo.
3: E quero concorrer aos 5 litros de gasolina e participar do Clube da Cerveja.
0: Valeu, lindaura.
3: Tchau e obrigado.
0: Obrigado, lindaura. Tchau, obrigado. E o Clube do Boteco, como é que tá aí, produção?
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0: 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O de Paulo e Paulinho tem 3, né? Vamos definir Bahia Pará 2 com 10 votos, hein? O vencedor canta também, é hora sem parar, hein?
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0: De Paulo e Paulino.
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0: Oh! Chico Rei Paraná, hein? Clube do Boteco. Oi.
5: Boa tarde, Adilson Batista, é Rosiane de Vila Palma.
0: E Rosiane?
5: Meu voto vai de Paulo de Paulinho.
0: 4-0.
5: É, coloca meu nome no sorteio dos 5 litros de gasolina saído para a Mantena.
0: Valeu, meu amigo, um abraço pra você, tá bom, minha querida? Todos aí de Vila Palmares, alô, comadre Elisângela, meu povo do Santo Antônio, também ligado com a gente, pessoal aí no Bado GG, alô, Carlinhos. Abraço a todos, também ligado comigo aí.

0: lá. Meu povo do Santo Antônio também ligado com a gente, pessoal no bar do GG, alô Carlinhos. Abraço a todos também ligado comigo aí. Em Boa Vista, Guararema, Cedrolândia. Alô, Vila Itaperuna, alô, meu povo do São Pedro. Alô, Bagaço, tá todo mundo ligado, alô, Chicão. Oi.
1: Boa tarde, meu voto é Chico Rei Paraná.
0: Ah, Chico Rei Paraná diminui. Agora tem um. De Paulo e Paulino tem quatro. Abração, meu grande amigo Barbosa do táxi, todos os taxistas tá ligado comigo, hein? O Seba, o Weber Dias tá ligado, o Boni, ô Bruto, o Paulão tá ligado, o Gilmar do táxi também da Nascedoria.
2: Fica comigo.
0: Oi.
3: Boa tarde, meu amigo.
0: Ah, que é o aqui, né? Opa. Fala, meu povo.
3: Boa tarde, Adilson Batista.
0: Boa tarde.
3: Como é que tá?
0: Novidade.
3: Quer concorrer 5 litros de gasolina lá do posto F1 na saída pra Mantena também.
0: Aham.
3: É a Lindaura Alves da Vila Nossa Senhora da Penha.
0: Valeu, Lindaura.
3: Boa tarde pra você e bom trabalho.
0: Obrigado, Lindaura. Abração pra você, minha querida. Ligadinha no batidão, meu povo da Vila Santa Isabel. O pessoal da Vila Nossa Senhora da Penha. Boa tarde, Edilson Batista. Quero ouvir uma música aí com Gino e Gema, as águas de São Francisco. Cara, como tá bom demais. Valeu, atendi o Vanderlei, né? Vanderlei, mais quem? E o Luiz Antônio, que também me deu essa moda, né? Oi!
4: Boa tarde, Edilson Batista. Aqui quem fala é Marilza.
0: E Marilza?
4: Prata.
0: Tudo bem, Marilza?
4: Passa pra mim a música do Leandro e Leonardo, Copo de Vinho. Ofereço para todo mundo que está ouvindo o programa e para todos que gostarem da música. O meu voto vai para de Paulo e Paulinho.
0: Valeu, Marilza. Obrigado, minha querida. De Paulo e Paulinho tem 5 agora, hein? 5 pro de Paulo e Paulino, 1 pro Chico Rei Paraná. É o Cantor Dance e o Clube do Boteco.
5: Clube do Boteco.
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0: Abração para todos e no Pedrinho do Espetinho. Alô, Pedrinho. Meus amigos, eles no churrasquinho do Marina, Brasil, no Campo Novo, e a turma da Colmeia. O DI do churrasquinho. Abraço a todos aí no bairro Espetinho Pionte, na Vila Luciana, também ligado com a gente, hein? Bado Paulo e Espetinho Pionte. Lembrando que dia 5, é sexta que vem, né? Vinícius Vico vai estar marcando presença lá e você não pode ficar de fora, hein? Vai dar bom, hein? E lembrando que amanhã acontece a Fazenda Sertaneja, bichão. Você vai, não vai? Zé Ramalho e Matheus Fernandes, hein? Não dá pra ficar de fora. Zé Ramalho cantando seus grandes sucessos, hein? Matheus Fernandes. Uma festa que com certeza vai reunir aí gerações, hein? Opa!
3: Adilson, boa tarde.
0: Oi!
3: Aí, eu quero ganhar essa cerveja aí lá do Clube da Cerveja.
0: Ué, demorou, hein? Tá na cumbuca.
3: Passa pra mim uma música boa aí de Amado Batista.
0: Aham. Uhum.
3: Eu gostaria se você conseguisse passar aquela pra mim, carrinho de mão.
0: Carrinho de mão.
3: Fazendo um favor, ofereço pra todos vocês da rádio, pra todos meus amigos, pra todos meus familiares.
0: Pra você, principalmente, tá bom, minha querida? Trabalho. Valeu, Lindaura. Um abraço à Liquinha, né? Liquinha!
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0: Oi, Adilson! Passa, é Edilsânia. Boa tarde, Edilsânia. Passa Eduardo Costa. Me matou, morreu. O meu voto é pro de Paulo e Paulino. Tchau, obrigado, ela disse. Valeu, Edilsânia. Um abraço, minha querida.
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0: De Paulo e Paulino chega agora ao sexto voto, hein?
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0: 6 pro de Paulo e Paulino, 1 pro Chico Rei Paraná. E o batidão volta já. Aliás, música na veia, né? Música na veia.

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15: Bom demais da Clube do Batidão! Boa tarde, moçada! Tudo bem? Tudo tranquilo, tudo normal aí, ó?
16: Tá na Clube!
15: Tá bom demais, hein?
16: Tá bom demais, Clube!
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15: E essa porrada aí, ó? 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Zezé de Camargo Luciano, madrugada em meu olhar, eu atendo a Maria da Glória. 17:19 no Batidão.

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1: Todo mundo ligado no Batidão, todo mundo sintonizado aqui na Clube. Opa, quem tá aqui comigo? Oi.
2: Mais a mãe do Clube, quero concorrer à cerveja do Post F1. Do Clube da Cerveja. Ei, tchau, obrigado.
1: Tchau, obrigado mais a mais. Tchau, obrigado. Como é que tá aqui o nosso? Como é que tá aqui o nosso? Canta! Ou dança!
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1: De Paulo e Paulinho no Clube do Boteco. Tem seis, hein?

0: Ele, Paulino e o Chico Rei Paraná. Ah, eu quero ver. Quem tá aqui comigo? Opa!
1: Olá, Luiz Batista, boa tarde. É o Altair do Miracema.
0: Altair.
1: Meu voto vai pra Chico Rei Paraná. Eu quero participar do concurso aí da gasolina aí. Eu preciso ganhar essa gasolina que meu carro tá bebendo muito, ok?
0: Tchau, boa tarde. Altair, quem tá bebendo mais? Você ou ele, hein? Bom, de Paulo e Paulino tem 6. E Chico Rei Paraná tem. Tem 2 agora, né? Batidão sertanejo, moçada. 17h51 aqui na Cuba, hein? De ponta a ponta, tá todo mundo ligado? Abração pra todos e no Pedrinho do Churrasquinho. A galera aí do Bar e Espetinho Pionte, na Vila Luciano, também tá ligado com a gente. Te dei liberdade. 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Oi.
2: Fala comigo, meu amigo Adilson Batista, sextou, não, hein? Adilson, no canto dança eu vou votar no de Paulo e Paulino. É, eu quero, se eles vencerem, eu quero algemas invisíveis.
0: Valeu!
2: E quero mandar pra todos meus amigos, pra minha família e quem tá na clube, Adilson.
0: Tá bom demais! Abraço, Lúcia, obrigado, minha querida. Abraço a todos de Vila Paulista, ligado aqui no Batidão, hein? Opa!
3: Boa tarde, meu amigo Adilson.
0: Boa tarde, Aliette.
3: É, tudo bom, Adilson?
0: Aliette.
3: Bom trabalho, ótima sexta-feira.
0: Obrigado, minha querida.
3: Uma música bem bonita pra nós aí, fazendo favor.
0: Tipo assim, comparação.
3: Bem apaixonada mesmo, do Zezé de Camargo e Luciano. Madrugada em seu olhar.
0: Ê, trem!
3: Ofereço pra todos os ouvintes, pra todos vocês da clube, todos que estiver ouvindo nós lá no Corpo da Pratinha.
0: Ê, meu povo!
3: Salvino, Luceni e todos mais que tiver ouvindo. Um grande abraço, fica com Deus.
0: Valeu, Liette, um abraço, minha querida. Obrigado, minha querida. 17h52 aqui na Clube, é o Batidão. Opa!
4: Boa tarde, Adilson Batista.
0: Boa tarde.
4: Quero participar do sorteio. Põe meu nome aí no sorteio e da cerveja, da gasolina. É o Zeni Alves Pereira, de Santo Antônio. Manda um abraço. Todos nós tá aqui te ouvindo.
0: Valeu, Zeni, um abraço, minha querida. Abraço a todos aí do Santo Antônio, curtindo o programa. Meu Miro, um abraço, meu amigo. De Paulo e Paulino tem 7, né? 7 pro de Paulo e Paulino, 2 pro Chico Rei Paraná. Sexta-feira é dia de Clube do Boteco. Eu digo, acaba não, mundão. Fecha não, boteco. Oi, boa tarde, tudo bem? Tudo bem. Meu voto vai pro de Paulo e o Paulino. Os melhores que tem. Coloca meu nome aí pra participar do sorteio da gasolina e do fardo de cerveja. Obrigado. A Laila Lousada. Ei, Laila, um abraço. Lá no Márcio's Bar, tá todo mundo ligado. Ô, Márcio, um abraço. Já pode dar cedo. Opa.
5: Ei, Adilson, boa tarde, Rosilete.
0: Ei, Rosilete.
5: Adilson, passa pra gente ouvir aí a música O Rei da Honestidade. Ofereço pro senhor Sebastião, mas a Marta lá na Pratinha, né, perto de Água Doce. Ofereço para todos da Pratinha, Laje, Itá. Ofereço para Ciclinda, para Dona Maria e mais o seu Jorginho. Ofereço para todos aqui da Santa Angélica, Jabuticaba, Barra do Rio do Campo, para vocês aí da rádio, para todos que estão ouvindo a clube, para a mulherada da clube, enfim. Que é da Barra, é na Cabeceira, tá todo mundo ouvindo a clube.
0: Até virar
5: tá
0: pra lá.
5: Tá bom demais.
0: É bom e pouco.
5: Você
0: estou bonito, Rosilete. Abraço pra você, minha querida. Alô, meu povo da Jabuticaba, alô, meu povo do Itá, Guarda do Ouro, Brejão, alô, Rio do Campo, Barra do Rio do Campo, todo mundo ligado, alô, Palmital. Oi.
6: Boa tarde, Adilson Batista.
0: Boa tarde.
6: Braz Apolinar.
0: Ô, Braz, tá
6: meu
0: bom.
6: Meu voto vai pra de Paulo Paulino, falou? E põe o meu nome aí pra concorrer o 5 de gasolina do posto F1, tá indo pra Mantena.
0: Valeu.
6: Aí, tchau, obrigado.
0: Tchau, obrigado, Braz Apolinário. São 17h55 aqui na clube, é o Batidão Sertanejo, hein? Esse é o programa do povão, é o programa do compadre da comadre, de ponta a ponta. Oi!
7: Boa noite, Adilson Batista. O Adilson, meu voto vai para de Paulo e Paulinho.
0: 9 agora.
7: Dá uma música boa dele para nós, se ele ganhar aí, Adilson.
0: Todas!
7: Faz aquela música para nós da Malu.
0: Malu.
7: Fez para todos os ouvintes da Cruz, para você, que na Cruz tá bom.
0: Tá demais. Bom demais, Marta. Obrigado, minha querida. Alô, meu povo de Mantenópolis. Aquele abraço. Oi, Maria Camponês.
8: Tudo bem?
0: Tudo bem.
8: É, meu voto é pro de Paulo e Paulinho.
0: E que não
8: Paulinho.
0: Perde mais, hein?
8: Aí, se eles vencerem, vai ser a música, essa que tá no fundo musical, que ela é muito linda.
0: Você tá doido? Essa é doida, hein? Maria Camponês, obrigado, minha querida. Boa tarde pra você, tá bom, Maria? A minha amiga Mari tá ligadinha comigo lá no 16 de abril, hein, Mari? Um abraço pra você, toda a família aí curtindo a gente, muito obrigado, tá bom? Meu povo de Águia Branca, meu povo de Nova Venécia, alô, Mantena! Mantendo de ponta a ponta, ligado no batidão, hein?
9: Adilson, boa tarde.
0: Oi!
9: Aqui eu tô querendo concorrer também ao fardinho de cerveja do posto F1 saída pra Mantena.
0: Valeu, cumpadre, tá concorrendo, boa sorte, tá na Cumbuca, hein? Tem liberdade. Todo mundo ligado no batidão, é hoje, Vinícius? Onde tem hoje? Hoje é hoje no Clube Rei Pelé. Clube Rei Pelé, hein? Vinícius Zito e Igor Ferreira, hein? Entrada franca do Clube Rei Pelé nessa sexta-feira. Partiu? A chama é gá bonito, beijar na boca e chamar de meu amor, hein? Igor Ferreira, o cantor da vaguejada. Vinícius Zito, baladeiro. Vai dar bom demais da conta hoje no Clube Rei Pelé. Entrada franca, hein? Partiu? Venceu de Paulo e Paulina, parada aqui. 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Você tá doido?
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0: Eduardo Costa, nova canção. Imagina eu. Boa noite. Como é que tá o Inhame? Aliette, um abraço, Aliette. Some não, minha querida.

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no batidão, copo de vinho. Tá na Clube, tá bom demais. Boa noite. A seguir eu atendo o Zé Luiz, hein? Já tem meia hora de Paulo e Paulino pra acabar, hein? Pode preparar o tiragosto aí, a galera do boteco aí, ó. Pode repor o estoque de gelada aí.

0: que sofrência! A culpa é dela, da rainha da tijolada.
1: Boa tarde, Adilson.
0: Aí, Adilson. Ó.
1: Hoje eu quero ver uma música com Bartô Galeno no toca-fita do meu carro. Fresco Altair Miracema, Fresco Enio Messia, que eu te ouvindo lá no Polo Industrial, Fresco Ciclina, Adicila, Merim, o Sandro, tudo que tiver ouvindo esse programa. E quem tá na clube, né, Adilson?
0: Tá bom demais, Adelaide. Tá bom demais, tchau, tá bom demais, rainha da tijolada. 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Olha, e a seguir tem Clube do Boteco, hein?
2: Bom demais.
0: Boa e pouco.
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0: Clube. 18h26 no batidão, hein?

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1: De volta com o Batidão. Boa noite. Preparados? A galera dos bares da cidade aí, ó. Alô, Márcio's Bar. O bar Espetinho Pionche na Vila Luciene. O Pedrinho de Churrasquinho, tá ligado? O pessoal do Pepito. Hoje tem rodada dupla no Pepito, hein? Tá bom demais, hein?
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1: Na Clube! Adriano no Miracema, Adriana, boa noite! Alô, Dona Maria, um abraço, alô, Rosilete! Ó, lembrando que hoje no Rei Pelé tem Vinícius, Victor, Baladeiro, Igor Ferreira, o cantor da Vaguejada, entrada franca, hein? Vai dar bom, hein? 18:35, agora é pouco papo e muita moda boa.

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1: Olha, antes da tchau, obrigado, vamos informar aqui quem foi o ganhador, hein? Quem foi o ganhador do fardo de cerveja latão do Clube da Cerveja, juntamente com o Posto F1 na saída para Mantena? Foi o Florentino Campin Schmidt. Florentino Campin Schmidt ganhou o fardo de cerveja hoje, hein? Lá do Clube da Cerveja. Meu gente, forte abraço a todos, não dá tempo pra mais nada, eu volto amanhã às 4 da manhã, se o papai do céu permitir, tá bom? Fica todo mundo com Deus, um forte abraço, eu digo tchau, obrigado!

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bem com vocês aí? Bem-vindos, eu sou a Loira Sorriso do rádio Paulinha Esteves e eu tô chegando aqui na programação com muita alegria. Olha só que bacana, mais uma edição do Pegada Sertaneja já está no ar. Então, compartilha, sintoniza, chega um pouco mais perto, aumenta o som, porque tem muito sertanejo que você vai curtir e vai cantar junto com a gente aqui, né? Se prepara, 2 horas de muito sertanejo agora no seu rádio. E falando em sertanejo, abrindo aqui a nossa programação ao som do Felipe Araújo e Japinha Conde, Você Não Vale.

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1: Isso aí, meus amores, já de volta por aqui, aumenta mais o som, é o Pegada Sertaneja com mais sucesso pra você, agora tem Matheus e

0: que é bom dura pouco, mas a gente volta na próxima edição com muito mais pegada sertaneja pra você. Obrigada, meus amores, valeu pela audiência, valeu Brasil, até a próxima.
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2: Foi muito bom ter você com a gente. O Pegada Sertaneja fica por aqui. Obrigado pela

0: no ar a Voz do Brasil. As notícias do governo federal que movimentaram o país no dia de hoje.
1: Olá, boa noite.
2: Boa noite para você que nos acompanha em todo o país.
1: Sexta-feira, 29 de maio de 2026.
2: Vamos ao destaque do dia: avanço da economia.
1: Brasil registra crescimento de 1,1% nos primeiros três meses do ano.
2: Produto interno bruto foi impulsionado pela agricultura e consumo das famílias. Luana Karen.
3: Em valores correntes, ou seja, sem descontar a inflação, o PIB somou 3,3 trilhões de reais.
1: Recursos para a saúde, mais 225 milhões de reais serão investidos em equipamentos para cirurgias gerais e oftalmológicas. Graziela Mendonça.
4: São equipamentos para operações como vasectomia, laqueadura e catarata. A expectativa é reduzir o tempo de espera para as cirurgias no Sistema Único de Saúde.
2: Petrobras anuncia